0: lado do Atlético, com Maria Clara Ottoni do lado do Cruzeiro, Pedro Rocha no comando técnico externo, Reinaldo Andrade, como eu disse, Eliezer Ferreira no comando da nave mãe. Fica aí o convite pra você, a partir das 8 horas da noite, começa a jornada esportiva, hein? Teremos uma hora de pré-jogo pra repercutir tudo sobre o clássico, trazendo as escalações, trazendo informações, trazendo opinião, trazendo zoeira, trazendo todo o clima do super clássico no Mineirão amanhã. Então chegamos ao fim do Esportes pelo Ar. Apresentação e produção: Guilherme Reis. Reportagens: Gabriel Arlindo, Pedro Rocha e Paulo Madri. Equipe técnica: Eliezer Ferreira e Carlos Ferreira. Mais esportes amanhã às 11 da manhã com André Cristino no Primeiras Esportivas. Fique agora com Flashback em Confidência. Muito boa noite, obrigado pela sua audiência, pelo privilégio da sua preferência. Um grande abraço, boa sexta-feira, fui!
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5: Olá, boa noite para você acompanhando a Rádio Inconfidência AM, o gigante do ar em 880. Noite de sexta-feira, dia 1º de maio, começando mais uma edição do Flashback, uma hora de canções internacionais para você nesta noite. Para muita gente, hoje foi feriado, 1º de maio. Para você que eventualmente esteja trabalhando neste horário, eu também, vamos juntos então, ouvindo canções internacionais aqui na Inconfidência AM. A partir de agora, a programação musical do Cristiano Batista. Eu sou Márcio Rony, trabalhos técnicos Ronilda Mendes e Eliezer Ferreira. Seja bem-vindo, bem-vinda, muito bom ter a sua companhia. Um abraço especial para os ouvintes justamente do Em Boa Companhia, acompanhando a gente aqui à noite. Bom, o programa hoje está começando com The Alan Parsons Project.

0: Esse foi o grupo America com Sister Golden Hair, também Lady Gaga e Bradley Cooper, Shallow, ainda Anastasia com One Day in Your Life e abrindo o programa desta noite de Alan Parsons Project, Eye in the Sky.
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2: A bandeira de Minas Gerais é, com certeza, um de nossos símbolos mais marcantes. Mas você sabe o que significa o texto da bandeira mineira? A frase em latim pode ser traduzida como liberdade ainda que tardia, e foi o lema da Inconfidência Mineira. Um dos líderes mais importantes desse movimento foi Tiradentes. Na verdade, ele ficou tão famoso que no começo da República, quando o governo precisava de um símbolo de união nacional, Tiradentes foi escolhido. Nesse processo, sua imagem foi ficando cada vez mais parecida com a de Jesus Cristo, para criar um herói. Interessante, não é? A cultura e a história mineira nunca vão gerar tédio.
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0: Sucessos internacionais para você aqui na Inconfidência M. Agora a banda Led Zeppelin.

0: Você ouviu a Hakon Cry in the Rain, Luis Miguel Solamente Una Vez e abrindo o bloco Led Zeppelin Stairway to Heaven. Tem intervalo, mas eu volto daqui a pouquinho.
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0: Continua ouvindo canções internacionais. Flashback no ar para você nesta sexta-feira. Agora, Aphrodite's Child.

0: Essa foi Kate Bush, Running Up That Hill, também Kelly Clarkson, Breakaway, e abrindo o bloco Aphrodite's Child com Spring, Summer, Winter and Fall.
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0: Último bloco dessa noite começa com Arena.

0: B.G. Thomas, Rain Night in Georgia, também The Beatles, Can't Buy Me Love, e quem abriu o bloco foi a Rihanna com Another Brick in the Wall. Bom, final de mais uma edição do Flashback, volta no domingo às 7 horas da manhã, e é claro que eu quero contar com a sua companhia, viu? Coloca o relógio aí para despertar, domingo 7 horas, acorda cedo para ouvir o Flashback, combinado? Na sequência eu volto trazendo Seleção em Confidência M, não sai daí, um instante só.
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0: Muito bem, começando então esta edição do Seleção em Confidência M para a gente encerrar a semana. Hoje é sexta-feira, 1º de maio, dia do trabalho. Muita gente, em razão disso, não trabalhou, não é feriado. Alguns, como eu, trabalhando, tem problema não, vamos em frente, aqui no Gigante do Ar 880. E a partir de agora, você sabe, ouvindo música boa, é o Seleção em Confidência M que está no ar com a programação musical da Lúcia Carneiro. 2 horas com o melhor das canções nacionais e internacionais. A gente começa muito bem a noite com Beto Guedes e o grupo Roupa Nova.

0: Ageu Marques e Flávio Venturini, Luz dos Meus Olhos, música do Ageu, Cat Stevens, Morning Has Broken, e abrindo o programa desta noite, Beto Guedes e Roupa Nova, Todo Azul do Mar, de Flávio Venturini e Ronaldo Bastos.
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2: Olá, ouvintes da Rádio Inconfidência. Eu sou o Claudão e você está ouvindo Bota Pilha, uma coluna bem calminha que você só escuta aqui na Inconfidência.
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2: Outro dia, era uma sexta-feira e eu estava voltando para casa dirigindo e eu vi um sujeito tomando uma fechada de outro carro bem na minha frente. Esse cara meteu a mão na buzina, o outro respondeu com o proverbial dedo do meio e aí os dois começaram a gritar um com o outro. Dois carrões, cada um mais caro que o apartamento onde eu moro. Um outro cara que estava pedindo dinheiro no sinal deu um berro também, mas o dele foi bem mais leve. Ele gritou: "Calma, gente, hoje é sexta-feira!" Eu tive duas reações, uma atrás da outra. Primeiro, eu dei uma gargalhada. Das três pessoas envolvidas, o cara que passa mais dificuldade é o que estava mais tranquilo. Eu achei isso interessante e engraçado. Engraçado por causa do tom relax dele, mas também muito interessante porque esse acontecimento me pôs para pensar numa coisa que eu tenho reparado já tem um tempo. As pessoas andam nervosas, muito nervosas, ultimamente. Pouca gente parece conseguir não se importar tanto quando toma uma fechada no trânsito, um xingão da esposa ou do marido, ou até mesmo por coisas que qualquer ser humano relativamente normal não acharia tão sérias assim. Corri na internet e dei uma pesquisada. Por que as pessoas estão tão nervosas ultimamente? Pelo que eu li, o nervosismo generalizado é uma resposta a um acúmulo de fatores estressantes, tanto pessoais quanto coletivos, que causam impacto no equilíbrio emocional. Esse estado de agitação e irritabilidade é frequentemente um sintoma de altos níveis de ansiedade e estresse crônico. Os principais motivos para esse aumento do nervosismo incluem a pressão do dia a dia e do trabalho, mas também instabilidade financeira, que causa insegurança e medo e desencadeia respostas de alerta no corpo da gente. Sobrecarga de informação, acesso o tempo todo a redes sociais e notícias negativas aumentam a ansiedade das pessoas. Problemas pessoais e familiares, como conflitos, doenças ou o fim de relacionamentos, contribuem significativamente para as crises nervosas da galera. E ainda temos que levar em consideração a falta de lazer e de descanso de qualidade. Descanso de tudo, inclusive do celular, porque a falta de tempo para relaxar e cuidar da saúde mental piora o esgotamento. E a gente não sente esse nervosismo só no psicológico, não. Ele também causa respostas físicas no nosso corpo. Tensão muscular, dores para todo lado, insônia, pressão alta, problemas de intestino, dificuldade de concentração e falhas de memória. Tudo isso acontece porque tá todo mundo tenso demais. É, pessoal, a gente precisa relaxar. Não dá para ficar nervoso o tempo todo. Isso nunca é bom para ninguém. É claro que tem um monte de jeitos de relaxar e alguns funcionam para todo mundo, como fazer exercícios físicos ou meditar, enquanto outros são mais individuais, como ouvir certas músicas ou visitar determinados lugares. Mas o principal é mudar de atitude. Em outras palavras, significa simplesmente escolher parar de ficar nervoso à toa. Eu sei que falar é fácil, mas a escolha é simples. Ou a gente relaxa, ou vai todo mundo morrer de estresse. Eu tô aqui fazendo meu esforço para não virar estatística. E você, como é que você faz para relaxar? Liga aqui pra rádio, pede para falar no Bota Pilha e conta pra gente. Eu gosto de relaxar ouvindo música, então eu vou tocar uma bem calma e curtinha aqui do Russo Passapulso, o cara lá do Baiana System, chamada Devagar. É como ele diz: dance devagar. Pega leve, ninguém vive pra sempre mesmo, é ou não é? Então pensa nisso um pouquinho, um minutinho só pra começar, que é exatamente o tempo que dura essa música. Eu sou o Claudão, você tá ouvindo Bota Pilha, uma coluna que tenta ser suave e tranquila, que você só escuta aqui na Inconfidência. Um abraço, faça o bem, relaxa e até semana que vem.

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2: Uma ótima noite para você, obrigado pela sintonia. A gente relembra lá dos anos 80, Guilherme Arantes.

0: Essa foi a banda U2, Your Song Saved My Life. Também Erasmo Carlos e Renato Russo, A Carta, de Raul Sampaio e Benil Santos. Roberto Carlos, De Tanto Amor, de Roberto e Erasmo Carlos. Guilherme Arantes, Um Dia, Um Adeus, música do próprio Guilherme.
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0: Ótima noite de sexta-feira, estamos juntos aqui no Gigante do Ar com Seleção Inconfidência M. Marisa Monte.

0: Sérgio Mendes e Banda, País Tropical, música do Jorge Benjor. Antônio Carlos e Jocafe, Opus 2, música deles. Paulinho Nogueira, Simplesmente. Marisa Monte abriu o bloco com Para Mais Ninguém, de Paulinho da Viola.
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0: Agora o destaque é a lembrança do grupo Dólar e a belíssima canção I Need Your Love.

0: Jaime Duboc, Bessa-me, de Flávio Venturini e Murilo Antunes. Tavito, Aquele Beijo, de Tavito e Inês Ambuja. Gal Costa, Jovens Tardes de Domingo, de Roberto e Erasmo Carlos. Dollar, I Need Your Love. Intervalo rapidinho e eu já tô de volta.
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0: Muito bem, noite de sexta-feira e a gente aqui, claro, ouvindo música boa no Gigante do Ar. Fátima Guedes.

0: Paulinho Pedra Azul, Jardim da Fantasia, música do próprio Paulinho. Wagner, Rancho das Flores. Sai Guarabira, Dona, canção deles. Fátima Guedes, Cheiro de Mato, música da própria Fátima.
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0: Agora o destaque do programa é Kobe Kellett.

0: Milton Nascimento, Outro Lugar, de Alder Costa, Beto Guedes, Tudo em Você, de Beto e Ronaldo Bassos, e abrindo o bloco, Kobe Kellett com Try.
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0: Volta com Seleção Inconfidência M nesta noite de sexta-feira, 1º de maio. Agora o destaque é Simone, ela canta Sentimental Demais.

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0: arte de telenovela, composição do Ivan Lins e do Vitor Martins. O próprio Ivan Vitoriosa, também uma parceria dele com Vitor Martins, e abrindo o bloco Simone, Sentimental Demais.
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0: Bom, a gente está indo para o último bloco do Seleção desta noite. Vamos caprichar, começando bem demais com Caetano Veloso.
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0: Esse foi Elvis Presley, Silvia, belíssima canção. Ainda Tadeu Franco, Brasa, de Lupicínio Rodrigues e Felisberto Martins, Tim Maia, Por Causa de Você, de Tom Jobim, Dolores Uran, Maria Bethânia, Tiraste Uma Pedra, de Erivelto Martins e Davi Nasser, e Caetano Veloso, Canção de Amor, de Chocolate e Elano de Paula. Bom, fechamos então mais uma edição do Seleção em Confidência M, que teve programação musical da Lúcia Carneiro, trabalhos técnicos Ronilda Mendes e Eliezer Ferreira. Eu sou Márcio Roney, valeu demais pela companhia. A gente se fala, sabe quando agora? No domingo, às 7 da manhã, no Flashback. Então coloque aí o relógio para despertar. Você vai acordar cedo no domingo para ouvir canções internacionais no Flashback, combinado? É isso aí. E na sequência tem Memória Nacional com a Valesca Falsi. Ótima madrugada, bom fim de semana. E a gente se fala assim no domingo, aqui no Gigante do Ar. Até lá.
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1: Madrugada de sábado, dia 2 de maio, bom ter você conosco. No ar, mais uma edição do Memória Nacional, que tem programação de Maria Lúcia Carneiro. Trabalhos técnicos, Aguinaldo Silva, Washington Bittencourt e José Carlos Figueiredo. Eu sou Regina Pala, fique conosco. Seja bem-vindo, bem-vinda. Vamos juntos até às 5 da manhã. Clássico da nossa MPB, 1976, da obra de Belchior. Você ouve para começar, Elis Regina. Não quero

0: Memória Nacional com Davi Moraes bateu no paladar de Zeca Barreto, Moraes Moreira e de Fausto Nilo. Gilberto Gil, Maracatu Atômico de Nelson Jacobina e Jorge Maltner. Luiz Melodia, dele, Juventude Transviada. E abrindo hoje o programa, Elis Regina, de Belchior, Como Nossos Pais.
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0: Presença agora de Caetano Veloso.

0: Você ouviu Evinha, Teletema, de Antônio Adolfo e Tibério Gaspar. De 2010, Carlos Bolão, Sem Querer, dele, Aires Vinagre e Roberto Rafael. Ângela Rorô, dela, Amor, Meu Grande Amor. E Caetano Veloso, dele, Pecado Original.
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0: Destaque agora para Leila Pinheiro.

0: Chico Zambianchi na Inconfidência, a nossa música. Dele, também Marisa Monte. Dela, Eu Sei. Ainda Vinícius Cantuária. Composição dele, Cheio de Amor. E Leila Pinheiro, Catavento e Girassol, da obra de Ginga e Aldir Blanc.
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0: É em confidência com você no fim de semana, ótimo sábado. Memória Nacional relembra agora Emílio Santiago.

0: Djavan na sua madrugada, assina a canção dele, também Simone, o Trem Tá Feio, de Tavinho Moura e Murilo Antunes, e Emílio Santiago, A Saudade Mata Gente, de Antônio Almeida e João de Barro.
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0: Bom sábado, ótimo fim de semana para você, sintonizando a Inconfidência. 1982 na nossa madrugada, para relembrar, a banda Blitz.

0: Esse foi o trio Los Angeles, de 1982, Vamos Dançar Mambolê. Antes, Claudinho e Buchecha, Só Love, canção do Buchecha. Ainda Grafite, Mama Maria, de Dario Farina e Cristiano Minelono. E a banda Blitz, Você Não Soube Me Amar, de Barreto, Evandro Mesquita, Guto e Zeca Mendigo.
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0: Agora tem a banda Legião Urbana.

0: Presença na Inconfidência de grandes bandas do cenário nacional, Pato Fu, Sobre o Tempo, de John, Skank, Tão Seu, de Samuel Rosa e Chico Amaral, Biquíni e Timidez, de Álvaro, Bruno, Coelho, Miguel e Sheik, e ainda Legião Urbana, Monte Castelo, de Marcelo Bonfá e Renato Russo.
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0: Agora você relembra Rita Lee.

0: Raul Seixas, o Trem das Sete, canção dele. Antes, Lulu Santos, Apenas Mais Uma de Amor, do próprio Lulu. João Penca e Seus Miquinhos Amestrados, Matinê no Rian, de Dodô, Abreu e Santos. E Rita Lee, Ovelha Negra, canção dela.
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0: É o nosso sábado juntos pela Inconfidência, ao som agora de Léo Jaime.

0: Rich na Inconfidência, a vida tem dessas coisas, dele Bernardo Vilhena, Daniela Mercury, Você Não Entende Nada, Cotidiano, de Caetano Veloso, A Banda Nepal e Eu, de Eduardo Toledo e André Queiroz, e Léo Jaime, Só, canção dele.
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0: Boa madrugada, bom ter você conosco. A música é de Luiz Vieira e Arnaldo dos Passos. Marcada por arranjos acústicos de piano, violoncelo e percussão, você ouve a releitura de Zizi Posse, Menino de Braçanã.

0: Você relembrou Belchior, a Palo Seco, canção dele, Celso Adolfo, dele, Coração Brasileiro, Walter Franco, Vela Aberta, do próprio Walter, Isis e Posse, de Arnaldo dos Passos e Luiz Vieira, Menino de Braçanã.
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0: Presença de Zé Cabaleiro,

0: Você ouviu Mel, de Caetano Veloso, e o Ali Salomão. Vanderly, dele, Contra o Tempo. Chico César, Pensando em Você, do próprio Chico. E Zé Cavaleiro, dele, Flor da Pele.
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0: Agora tem Ana Carolina cantando Quem de Nós Dois.

0: Moraes Moreira, você relembrou Sintonia dele, Zeca Barreto e Fred Góes. Nando Reis, N, canção dele. E Ana Carolina, versão dela e de Dudu Falcão, Quem de Nós Dois.
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0: Destaque agora para Flávio Venturini.

0: Marcelo Genesi e Laura Lavieri na Inconfidência, Pra Sonhar, de Marcelo. Antes, Renato Terra, Lá em Mauá, do próprio Renato. O grupo MPB4, A Lua, de Renato Rocha. E Flávio Venturini, Espanhola, dele Guarabira.
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0: Boa madrugada, bom ter você conosco. Parte do álbum de estúdio América Brasil de 2007, Seu Jorge.

0: Tá aí Fernanda Abreu, Você Pra Mim, da própria Fernanda. Erasmo Carlos, Mulher, canção dele, Narinha. E Seu Jorge, dele a canção Seu Olhar.
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0: Agora a gente relembra Gal Costa.

0: Tim Maia, na Inconfidência, você relembrou Primavera, Vai Chuva, de Cassiano e Silvio Rochel. Ivan Lins, Lembra de Mim, dele e Vitor Martins. Tom Jobim e Chico Buarque, deles, Anos Dourados. E Gal Costa, Futuros Amantes, da obra de Chico Buarque.
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0: Um dos grandes sucessos de Jorge Benjor.

0: Ney Mato Grosso, música do Chico Buarque, Tanto Amar, antes Dom Beto, Pensando Nela. Paula Lima, É Isso Aí, de Sidney Miller, e Jorge Benjor, dele, Minha Teimosia, Uma Arma Pra Te Conquistar.
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0: Ouça agora Zélia Duncan.

0: O grupo Metrô Tudo Pode Mudar, de Joe e Ronaldo. Guilherme Arantes, dele O Melhor Vai Começar. Barão Vermelho, Puro Êxtase, de Goff e Maurício Barros. E Zélia Duncan, Me Revelar, canção dela e Christian Oyens.
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0: Bom ter você na Inconfidência, em casa, no carro, descansando, trabalhando. Faixa do disco Pietá, de 2002, tema de telenovela. Conosco, Milton Nascimento. Cheguei.

0: banda 14 Bis, você ouviu Nova Manhã de Flávio Venturini, Tavinho Moura e Vermelho. Gonzaguinha dele, Lindo Lago do Amor. Adriana Calcanhoto, Fico Assim Sem Você, de Abdula e Cacá Moraes. E Milton Nascimento, Quem Sabe Isso Quer Dizer Amor, de Lô e Márcio Borges.
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0: Bom dia, eu sou Regina Pala, te faço companhia até às 5 da manhã, chegando Elba Ramalho cantando Veja Margarida.

0: Renato Teixeira, na Inconfidência dele, o maior mistério. Jane Duboc, dela, que outro dia amanheça. Também Fagner, você ouviu Canteiros, de Fagner e Cecília Meirelles. E Elba Ramalho, de Vital Farias, Veja Margarida.
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0: Conosco agora o grupo Boca Livre.

0: Você relembrou o Tavito, dele Neia Zambuja, Rua Ramalhete. Almir Sater, Maneira Simples, dele Paulo Simões. Elis Regina, Romaria, de Renato Teixeira. E o grupo Boca Livre, Um Violeiro Toca, canção do Renato Teixeira, em parceria com Almir Sater.
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0: Bom dia, no Memória Nacional agora, o grupo

0: Você ouviu a Melinha e as canções Pisa na Fulô, O Cheiro da Carolina, Peba na Pimenta, de João do Vale, Ernesto Pires, Silveira, José Batista, Adelino Rivera, Luiz Gonzaga e Amorim Roxo. Também Paulinho Pedra Azul, Cantar, da obra de Godofredo Guedes. Mônica Salmazo, Canto em Qualquer Canto, de Naozete Tamara Assunção. E o grupo MPB4, A Lua, canção do Renato Rocha. O Memória Nacional de hoje fica por aqui. Você ouviu programação de Maria Lúcia Carneiro. Trabalhos técnicos, Aguinaldo Silva, Washington Bittencourt e José Carlos Figueiredo. A apresentação, Regina Pala. Obrigada pela companhia. Memória Nacional de volta à meia-noite. Agora tem Estação Caipira na M880 com Tarcísio Lopes. Na FM 100,9, chegando Everton Gontijo e o Bom Dia em Confidência. Bom sábado, ótimo fim de semana para você. Até mais.
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2: Bom dia, Minas. Bom dia, Brasil. Pela Rede Inconfidência de Rádio, começa agora mais um Estação Caipira. Aqui você ouve o sertanejo raiz e a música regional. Apresentação, Tarcísio Lopes, seleção musical, Cristiano Batista. Bom dia a todos e a gente começa com Duduca e Dalvão.

0: Estação Caipira, você conferiu Jackson Antunes e Tião do Carro, Francisco de Assis, de Tião do Carro e Caetano Erba, Goiá, Mutirão de Goiânia, de Goiá, João Mulato e Douradinho, Escondendo Minha Mágoa, de Dino Franco, Dudu e Dalvão, Igrejinha da Serra, de Marinheiro.
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0: Você ouve Estação Caipira, programa que toca o sertanejo raiz e a música regional. Nosso abraço ao Pedro Nils, lá em Sete Lagoas, ouvinte do programa. Chegando aí, João Mineiro e Marciano.

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0: Estação Caipira, você conferiu do Siriema, Pé de Cedro, de Zacarias Mourão e Goiá, Jackson Antunes e Chico Lobo, Estrada da Vida, de José Rico, Edson Gaúcho, de Campo Grande a Ponta Porã, de Edson Gaúcho, Karen e Pamela Viola, Paixão Cuiabana, de Valdemar Reis, João Mineiro e Marciano, Crises de Amor, de Darcy Rossi, Marciano e José Homero.
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0: 5:27.
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0: Olá, você está ouvindo a Rede Inconfidência de Rádio Estação Caipira? Vamos em frente, porque atrás vem gente. Chegando agora, Dom Bar e Donizete.
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0: Estação Caipira, você conferiu Érico e Deilon, A Dama e o Vagabundo, Irmãs Galvão e Zé Betil, Aquela Flor de Alvarenga, Lelis e Lennon, Gente da Minha Terra de Goiás e Almir, Dombar e Donizete, Jogo de Truco, de Dombar, Ageu Xavier e Denis.
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0: Nosso abraço para a sobrinha Nilcinha, lá do Jardim América, também ouvinte do programa. Chegando aí, goiano e paranaense.

0: Nós tivemos aí Edna e Diná, Teu Calor é Meu Abrigo, de Pinóquio, Gino e Geno, A Fazendeira de Goiás, de Gino, Liu e Léo, Pousada dos Três Coqueiros, de Léo, Abel Miranda e Jaú, João Paulo e Daniel, Sertão, de José Fortuna, Goiano e Paranaense, Fugindo da Solidão, de Domiciano e Rio Negro.
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0: Olá, esta é Inconfidência Estação Caipira. Nosso abraço ao Toninho da Edna, lá do Conjunto Água Branca. Também ao Rogério e ao Marcelinho Atleticano. Chegando agora, grupo lá do interior.

0: Estação Caipira, você conferiu Divino e Paranaense, Paixão e Saudade de Paraense e João Miranda, João Carlos e Maurício, Pilatos da Vida, de Geraldo Danilo, Jacó e Jacozinho, Viva o Lari Larai de Moacir dos Santos e Jacozinho, Grupo lá do interior, SOS Planeta de Tomberto J. Souza.
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0: Um abraço ao primo Fernando, é lá no Santa Amélia, ao primo Toto, lá do Jaraguá, também ouvintes da Estação Caipira. Chegando aí, Fábio e Fernando.

0: Estação Caipira, você conferiu Gilberto e Gilmar, Música da Saudade, Duane e Dinei, Pagode do Casamento de José Vitor e João Paulo, Jales e Soares, Cruel Destino de Soares, Fábio e Fernando, Assim é o Amor de Antônio Fábio.
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2: Estação Caipira é o programa que você está ouvindo. Seguimos em frente agora chamando Jorge Luiz e Fernando.

0: Estação Caipira. Nós tivemos aí Dominguinho Ciamariquinha, de Luiz Assunção e Evenor Pontes, Felipe Falcão, R$100, de Felipe e Marcos Boy. Também Heraldo do Monte, Teca Calazans, Violeiro Triste, Jorge Luiz e Fernando, Passarinho Cantor, de Valdeu de Oliveira e Paulo Roberto Aiello.
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0: Vamos agora para o bloco final do programa de hoje, deste sábado, da feriado prolongado para muita gente. Chegando aí, Eli Silva e Zé Goiano.

0: Nós tivemos aí João Mulato e Pardinho, Pagode Quente de Lourival dos Santos, Zé Batuta e Toninho Bauru, do Glacial, Vai Chorando Coração, Iride Irineu, Realidade de Zé Florido e Tião do Carro, Geraldo Viola e Dino Guedes, No Silêncio da Madrugada, de Benedito Xavier e Geraldo Viola, Eli Silva e Zé Goiano, Saudade, Quanta Saudade, de Tião Camargo e Zé. Estação Caipira, seleção musical foi de Cristiano Batista. Eu, Tarcísio Lopes, obrigado pelo carinho da audiência. Bom feriadão prolongado, gente. Até amanhã.
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1: Bom dia, está começando mais um Túnel do Tempo pela Rádio Inconfidência M880, o gigante do ar. Bem-vinda, bem-vindo, por aqui, aqueles sucessos nacionais e internacionais escolhidos pelos ouvintes. Eu sou a Técia Gonçalves, agradeço a sua audiência, conto com você em até às 11 da manhã, deste sabadão maravilhoso, 2 de maio de 2026. Por aqui também, muita alegria e nostalgia. E você já pode fazer o seu pedido musical, hein? Pode e deve fazer o seu pedido musical para o próximo sábado, enviando WhatsApp para 31 982762663. Anote aí, 31 982762663. Não se esqueça de colocar o seu nome, sobrenome, bairro e cidade. Na segunda-feira eu estarei por aqui e vou anotar cada pedido, registrar cada pedido. Então é muito importante que você coloque todas as informações. Combinado? Então, desde já, muito obrigada. Aqui você faz a seleção musical, hein? Não se esqueça. E nos trabalhos técnicos contamos com Carlos Ferreira e Tânia Alves. E para começar tem Romero Bicalho, Coração de Mãe. Ó, Dia das Mães está chegando, hein? Essa já é pro Dia das Mães. Quem pediu foi o Renato, de Mário Campos. Adilson, do Novo Riacho, pediu e vai ser atendido com Mércia Brívido. Adoniran Barbosa vem chegando com o trem das 11 para o Miguel de Piraí, no Rio de Janeiro. E para o Marcos Flávio, do Barreiro, tem grupo Fundo de Quintal, a oitava cor.
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2: Túnel do Tempo segue a todo vapor aqui com mais sucessos. Nessa sequência, a gente começa com Maria Bethânia, Ronda. Vicente, do bairro Veneza, foi quem pediu. Fernando, de Barueri, São Paulo, vai ser atendido com Manhattans, Kiss and Say Goodbye. Depois a gente ouve Kátia, Jogo Marcado, para o Manuel Neto, do Floresta, aqui em Belo Horizonte. E para o Irisnaldo Araújo, do bairro Lagoa, tem Roupa Nova, Whisky a Gogô, para animar a nossa manhã.
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1: Estamos de volta com o nosso Túnel do Tempo. Por aqui, muita alegria, muita nostalgia, muitos pedidos musicais. Agradeço a cada um que tirou um tempinho para fazer seu pedido musical. E não se esqueça, hein? O de sábado que vem depende também do seu pedido musical. Anote aí nosso número, 319-8276-2663. É o nosso WhatsApp. Tô te esperando, hein? Sigamos então, meu povo, ao som de Altemar Dutra, Por Toda Vida, para Todo Eu Ano, para Geraldina do Esplanada em Belo Horizonte, para Marcelene de Pequi, tem Heleno, Não São Palavras Lindas, Francis Lê vem chegando com Snow Frolic, esta para o Manuel Dias de Sabará, e para o Dirson do Comerciários, tem Ouro de Tolo com Raul Seixas.
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1: Um sábado lindo para você e muito obrigada pela sua audiência, hein? Sigamos aqui na nossa Inconfidência AM 880 com o nosso Túnel do Tempo, que traz para você Nico Rezende, Esquece e Vem. Quem pediu? Lúcia Margarida, de Betim. Depois a gente atende o Mário Penedo, do Inconfidentes, em Contagem, com Sidney Magal, Bela Sem Alma. O espanhol Julio Iglesias vem chegando por aqui com Manuela, para o Cornélio Eloy, do bairro Ouro Preto, em Belo Horizonte. E para Luísa, do Novo Eldorado, tem Evaldo Braga, Só Quero.
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3: Estamos de volta com o nosso Túnel do Tempo. Muito obrigada aí pela sua audiência. Conto com você, hein? Até às 11 da manhã. É uma programação musical, ó, maravilhosa no nosso Túnel do Tempo. Venha fazer parte da família em confidência do nosso Túnel do Tempo do sábado que vem, enviando seu pedido musical para 319-8276-2663. Coloque seu nome, sobrenome, bairro e cidade e, claro, a sua música e preferida até o ano 2000. Só não vale sertanejo, porque sertanejo, você já sabe, é no Hora do Fazendeiro, de 5 da tarde às 7 da noite. Túnel do Tempo traz para você Carmen Silva, Meu Velho Pai, para Marli Aparecida, de Santa Luzia, para o Cláudio de Conselheiro Lafayette, oferecendo para Sara e Graça, Tem Balada Número 7, com Moacir Franco, uma internacional com Steve Wonder, All in Love is Fair, essa para Dona Terezinha Isabel, do Água Branca, e para o Carlos e Elinete, de Varzelândia, vamos tocar Zé Ramalho, Garoto de Aluguel.
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0: Mais música, mais qualidade para você aqui na nossa Inconfidência. Lembrando que você pode nos ouvir também pelo site, hein? Inconfidência.com.br ou aplicativo Rádio Inconfidência Oficial. A gente toca para você em primeiro lugar nesta sequência a Amelinha, mulher nova, bonita e carinhosa para o Edilson de Nova Lima. Para o Antônio Marcos, também de Nova Lima, tem Amigo do Sol, Amigo da Lua, Benito de Paula. Marcando presença também no nosso túnel do tempo, Bonnie Tyler, com Total Eclipse of the Heart. Essa para Ana Cristina, do bairro Veneza. E para o Zé Maria do Tupi, tem Wilson Simonal, Pata Pata.
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6: Seguimos com o nosso Túnel do Tempo, com muita alegria. Tomara que o seu sábado seja assim, ó, maravilhoso, espetacular, aqui juntinho com a gente na Inconfidência M880. Quem canta pra gente? Nelson Gonçalves, com Caetano Veloso, Maria Bethânia, esta pra Wanda de Santa Luzia. Para Luísa de Teresina, no Piauí, tem Diane, Não Saberás. Olivia Newton-John vem chegando com Hopelessly Devoted to You, essa para o Maurício de Corinto. E para o Mário Lúcio do Pindorama, vamos tocar Dança do Carimbó com Eliana Pittman.
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0: Chegou a hora de recordar Ângela Maria cantando Gente Humilde. Essa para o Erli da bateria, lá da Turma do Barreiro. Também vamos ouvir Paulo Sérgio, Vou Sonhar Mais Uma Noite. Quem pediu foi a Maria de Fátima, do Inconfidentes em Contagem. Azael Jorge, de Santa Luzia, também vai ouvir o seu pedido musical com Harry Nilsson, Without You. E por fim teremos Roberto Ribeiro, Propagas, para o Washington de Cabo Frio, no Rio de Janeiro.
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2: Chegou aquela hora maravilhosa de curtir as mais pedidas do Rei Roberto Carlos. Só sucesso por aqui. A gente começa em 1964 com um ar de moço bom para Zélia Gomes, do bairro São Marcos, em Belo Horizonte. Para o Arthur, do bairro Santa Cruz, tem Roberto Carlos, uma de 1968, cantando Quase Fui Lhe Procurar. Depois a gente vai para 1969 com a música Não Adianta, esta pedida pelo Highlander do Barreiro, que oferece para Terezinha e para Sofia. E a gente termina em 1999 com Todas as Nossas Senhoras, para o Luísio Brandão de Irecê, na Bahia, e o Maicon de Resplendor, aqui em Minas Gerais.
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0: Continuamos aqui pela nossa Inconfidência AM 880, o gigante do ar com nosso túnel do tempo, que traz para você Martinha, Eu Sou de Você. Esta para o Vander, da padaria que não fabrica pão, lá do Barreiro. Para o João da Solda tem Robert Levy, Maria Isabel. Marjorie One vem chegando com Because I Love, de 1971, para o Vicente Messias, de Contagem, e para o Fábio Pedreiro, do Barreiro, Abílio Manuel e Rosa Rebelo, Pena Verde.
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4: Mais música, mais emoção, mais recordação aqui no nosso Túnel do Tempo. Vem viajar com a gente neste sabadão maravilhoso. Muito obrigada pela sua audiência. A gente segue ao som de Paulo Sérgio. Vai ser feliz quem ganhar meu coração, será? Hã? Esta de 1969 para o Giovanni de Caeté. Depois tem Wilson Miranda. Venha ver o que restou de mim. Também de 1969. Esta para o Vandeir, o Louro do Táxi, lá do Barreiro. Abraço, Vandeir e todos os taxistas. Elvis Presley vem chegando com My Boy, para Maria Aparecida de Birité. E ainda tem mais música, agora pro Leno, do Barreiro, e Von Cury, Procurando Tu.
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0: a cada música mais especial que a outra, não é mesmo? Aqui no nosso Túnel do Tempo, show de bola essa programação feita pelos ouvintes, os melhores ouvintes do mundo. Sigamos, meu povo, então, ouvindo Raul Seixas, Sessão das 10. Esta para o Marlon, do Barreiro. Para Cecília, do bairro Flamengo, vamos ouvir O Milionário, com Os Incríveis. Los Lobos vem chegando com Dona. Para Neuza Maria, do bairro Liberdade, que oferece para o irmão, que está no bairro São Joaquim. E ainda vamos ouvir Por Você, com Barão Vermelho. Esta para o Vanderlei Adalva, da Horizonte Fazendas, em Pará de Minas, lá no Recanto das Araras.
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2: Bom dia. Uma ciclista de 30 anos morreu ao ser atropelada durante uma prova em celebração ao Dia do Trabalhador na tarde dessa sexta-feira em Itabira, na região central de Minas Gerais. De acordo com a Polícia Militar, Jéssica Letícia Sabino da Silva estava com um grupo de outros ciclistas na rodovia MG-129, quando foi atingida por um carro. A atleta foi socorrida por uma equipe de socorristas que acompanhava a prova e depois por uma equipe do SAMU, que confirmou a morte causada por traumatismo crânio-encefálico. Ainda de acordo com a polícia, o motorista do carro, de 68 anos, afirmou que seguia atrás de outros veículos quando passavam pelos ciclistas, que um deles teria se desequilibrado e entrado na frente do carro. O homem passou pelo exame do bafômetro, que deu resultado negativo para consumo de bebida alcoólica, e foi liberado. A perícia da Polícia Civil esteve no local. O corpo de Jéssica foi levado para o IML. Uma investigação vai apurar as circunstâncias do acidente. Quatro pessoas ficaram feridas em uma batida entre um caminhão e um ônibus na BR-356 em Itabirito, na região metropolitana, na tarde desta sexta-feira. De acordo com o Corpo de Bombeiros, o ônibus da empresa Pássaro Verde, que seguia para Belo Horizonte, colidiu com a traseira do caminhão. O motorista do ônibus e três passageiros, que não tiveram as idades informadas, sofreram ferimentos leves e foram atendidos por equipes do SAMU. As vítimas foram levadas para a unidade de saúde em Itabirito. O motorista do caminhão disse à Polícia Militar que houve uma falha mecânica na embreagem do veículo em um trecho de subida da rodovia. Ele parou subitamente e o ônibus que vinha logo atrás não teve tempo de evitar a batida. O trecho onde ocorreu o acidente ficou parcialmente interditado por cerca de 2 horas. Os demais passageiros embarcaram em outro ônibus enviado pela empresa e seguiram viagem. Um casal foi preso em flagrante transportando cerca de 35 quilos de maconha da BR-262 em Nova Serrana, no centro-oeste do estado, na tarde desta sexta-feira, pela Polícia Rodoviária Federal. De acordo com a PRF, o homem de 40 anos, a mulher de 24, junto com uma criança de 3 anos, estava em um Fiat Uno, no sentido Belo Horizonte, quando foram abordados durante uma ação de fiscalização. O forte cheiro de maconha vindo do carro chamou a atenção dos agentes, que fizeram uma vistoria e encontraram 29 barras da droga no porta-malas. O casal foi levado, junto com os entorpecentes, para uma delegacia de plantão em Nova Serrana e presos em flagrante por tráfico de drogas. A criança foi entregue aos cuidados do Conselho Tutelar da cidade. A Polícia Civil irá investigar o caso. 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
4: Estamos de volta com o nosso Túnel do Tempo. Ainda tem mais uma hora de música, muita música boa para você recordar, voltar aí no tempo com essa programação musical, ó, de milhões. Lembrando que você pode nos ouvir também pelo site inconfidencia.com.br ou aplicativo Rádio Inconfidência Oficial, que é leve, gratuito, super fácil de baixar aí no seu celular. E claro, pelas ondas curtas, 19,49 metros. Eu sou a Tessia Gonçalves, muito prazer em estar aqui com você nesta manhã de sábado. Te faz companhia até às 11, hein? Vamos ouvir agora Almir Guineto com Insensato Destino para o Zé Luzia de Ibirité. Para o Zé Geraldo do bairro Serra, em Belo Horizonte, Roberto Corta Essa com Jorge Benjor. Cláudio Vila vem chegando com Terra Estranheira. Para quem? O Francisco do bairro Planalto, em Belo Horizonte. E para o Ademir de São Sebastião do Maranhão e o Luiz Carlos do bairro Ipiranga, em Belo Horizonte, Diana canta Fatalidade.
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0: Sabadão, o sol começando e a gente aqui com o nosso Túnel do Tempo. Todo sábado, hein? De 7 às 11 da manhã. Muito obrigada pela sua sintonia e uma ótima manhã de sábado. Vamos ouvir agora Raul Seixas. É A Beira do Pantanal. Esta vai para o Eloy Herrera, de Belo Horizonte. Para o Cláudio, aliás, a Cláudia Chiari, do bairro Luxemburgo, em Belo Horizonte, tem Moacir Franco. Eu nunca mais vou te esquecer. Erasmo Carlos, também marcando presença por aqui, cantando Mulher, uma composição dele com a Narinha, esposa dele na época. Esta para Janete, do bairro Cidade Nova. E para o Marcelo Rocha, de Lausanne Paulista, em São Paulo, vamos ouvir um pagodinho com os Travessos. Maravilha te amar.
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2: Eita, que o trem tá, é muito bom aqui no nosso Túnel do Tempo. Músicas super diversificadas, escolhidas pelos ouvintes. Já fez seu pedido musical? Ah, se não tiver feito, a hora é agora. Temos só mais meia hora de programa, meia hora de Túnel do Tempo. Vamos juntos até às 11. Nosso WhatsApp, não se esqueça, 319-8276-2663. 319-8276-2663. E a gente toca para você, agora no início desta sequência, Silvana, Se Deus Me Ouvisse. Esta composta em 1970 para o Francisco do bairro Lindeia. Para o Clóvis Nascimento de Santa Luzia, Erasmo Carlos, sentado à beira do caminho. Olha ele aqui de novo, hein? E aquela parceria de sucesso dele com Roberto Carlos. Depois tem Biafra, Seu Nome, para Márcia Eustáquia do bairro Lagoa. E para o Birajara do Colégio Batista em Belo Horizonte, vamos ouvir Alceu Valença, Tropicana.
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0: Bom dia, bom dia. E aí, já tomou seu cafezinho? Gostoso? Ouvindo o Túnel do Tempo? Ah, então aproveita, porque é o último bloco do nosso Túnel do Tempo, que está quase chegando ao fim. Então, faça seu pedido musical para o próximo sábado e curta aí mais um pouquinho de música. A gente toca para você Nana Caymmi, Clube da Esquina número 2, para o Moacir Paixão de Ouro Branco, para o Fernando do Bairro Rio Branco, em Belo Horizonte, tem Elisete Cardoso, Promessa. Depois, Pepino de Capri, Roberta, para o Luiz Timóteo, de Nova Lima. E para vovó Bel, do Mantiqueira, aqui em Belo Horizonte, vamos tocar Renato e seus Blue Caps, Dona do Meu Coração.
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1: Chegamos ao fim de mais um Túnel do Tempo. Espero que a sua viagem tenha sido aí tão maravilhosa quanto a minha. Sábado que vem tem mais, hein? É, com programação feita exclusivamente pelos ouvintes. Eu, Tessia Gonçalves, agradeço de coração a sua audiência, viu? Muita gratidão pela companhia, também participação. Agradecimentos também aos trabalhos técnicos de Carlos Ferreira e Tânia Alves. Fique a seguir com Palavra de Pedro. E logo após, Primeiras Esportivas. Abraço carinhoso para você, toda a sua família. Te encontro daqui a pouco, hein? Às 14h, sabe onde? Na Rede Inconfidência AM e FM, com 100,9 minutos de música. E domingo também, domingo tem 100,9 minutos de música, de 14h às 16h. E segunda, Hora do Fazendeiro, de 17h às 19h. Só sertanejão raiz e muito. Muitas notícias sobre o meio rural. E aí, sábado que vem, sim, a gente se encontra ao vivo com o nosso Túnel do Tempo. Então, um abraço carinhoso, tudo de bom, feliz fim de semana. Tchau, tchau.
2: Bye. É. Bye. Bye.
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7: Muito bom dia, você ligado aqui na nossa Rádio Inconfidência. Mais uma vez eu, Pedro Rocha, estou aqui na Palavra de Peso. E hoje é aquele dia que todo mundo acorda mais animado, um pouquinho mais ansioso, por mais que esteja crente ou descrente do próprio time, mas hoje é dia de clássico, hoje tem Cruzeiro Atlético às 21h, lembrando que o nosso pré-jogo começa às 8h, uma hora de pré-jogo direto do Mineirão, com todas as informações, escalação, tudo de Galo e Raposa, Raposa e Galo, um jogo realmente muito interessante. Por que que eu faço esse preâmbulo todo para chegar na minha perspectiva de ver o clássico? Porque clássico tem um tempero diferente, clássico é um jogo à parte, é um campeonato à parte, por mais que muitas pessoas falem, ah, mas fulano teve um desempenho ruim como técnico e no clássico se destacou, porque o clássico realmente é um jogo com uma aura diferente. Jogador é a mesma coisa, temos diversos casos de jogadores que não tinham desempenho correspondente às expectativas do torcedor, mas chegava no clássico, o cara chegava e resolvia e era quase sempre protagonista. Então, um clássico que promete ser um jogo interessante, toda a preocupação do Atlético em afastar essa crise, o Cruzeiro com essa boa fase que ele entrou, querendo entrar de vez num pelotão superior no campeonato, um jogo que promete ser muito bom, um jogo que eu acredito sim que vai ser bom. Ah, Pedro, mas o Cruzeiro ainda não se afirmou totalmente, o Atlético está num momento ruim, mas eu acho que hoje é aquele dia que o algo a mais aparece. Eu sou uma pessoa que tenta enxergar o copo meio cheio no dia de clássico, porque tem muita gente que fala, ah, o jogo vai ser muito ruim, muito truncado, o Atlético não está bem, o Cruzeiro ainda não chegou no melhor momento dele, por mais que tenha vencido o Boca, ele foi muito mais efetivo do que vistoso, apresentou um futebol muito mais efetivo do que vistoso, mas eu prefiro acreditar que vamos ter sim uma grande partida, até porque não precisa ser um jogo necessariamente bonito. Sendo disputado, sendo equilibrado, tendo oportunidades, com certeza a gente vai ver algo além do que vimos nos outros clássicos desse ano. Um Atlético que na minha concepção, teve uma das melhores atuações naquele 2-1 em 2026. Cruzeiro que, na final do Mineiro, fez um jogo de controle e, dentro do que era o trabalho do Tite, fez uma partida até ok, mas no jogo foi campeão mineiro, evidentemente, mas hoje eu já acho que vamos ter algo melhor, acho que vamos ter algo mais interessante. Enfim, tomara que eu esteja certo, né? E você sabe, e aí a gente vai repercutir bastante aqui na nossa Rádio Inconfidência, vamos falar tudo que acontecer, tudo que tiver de emoção nesse jogo. Falando da saída do Hulk do Atlético, porque realmente ontem o ciclo fechou e a forma como o Atlético anunciou na véspera de um clássico, o anúncio para uma despedida no jogo contra o Botafogo, não vai ser um jogo de despedida, isso vai ser quando ele encerrar a carreira segundo o Atlético, mas a forma como isso foi feito, eu acho que novamente o timing poderia ter sido diferente, o timing poderia ter sido na segunda, depois do clássico, independente do resultado, enfim, antes do clássico, eu não sei, eu achei esquisito, mas é como eu sempre digo, o pessoal lá no Atlético é extremamente competente, entende mais dessa questão de divulgar a mensagem, então para mim ficou estranho porque veio no momento do noticiário que o foco está no clássico. Ficou estranho, eu não estou dizendo no sentido pejorativo, mas no sentido mais de poderia ter tido um brilho maior se fosse colocado, por exemplo, esse recado, se fosse colocada, por exemplo, no domingo à tarde, pós-clássico. Mas é só uma opinião, nós jornalistas somos pitaqueiros, né, em tudo, então é só uma opinião mesmo, mas enfim, acho que esse ciclo poderia ter sido encerrado de uma maneira mais interessante, se fosse no fim do ano, talvez se o Hulk tivesse sido poupado algumas partidas do brasileiro, podia ter sido encerrado na última partida do Atlético como mandante antes da parada para a Copa do Mundo, poderia ter sido um pouco mais sutil. Foi muito impactante aquele momento da saída do Hulk, depois do momento lá no vestiário, do comunicado do Atlético, de não ter sido utilizado, relacionado no jogo do último domingo, enfim. Acho que poderia ter sido algo menos impactante. Minha opinião, mas eu entendo também que o negócio pode ter acelerado, o Atlético contava com o Hulk e aí veio de repente, mas mesmo assim eu acho que poderia ter sido algo mais sutil. O Hulk poderia ter ficado afastado e chegar no jogo da Sul-Americana e fazer a despedida dele. Não seria nenhum absurdo, entendeu? Poderia. Ah, o Hulk está em negociação, ele não ter ido para a Arena MRV no último domingo, chegava em um dos últimos jogos do Atlético como mandante na Sul-Americana e fazia a despedida dele, seria algo totalmente aceitável, um jogo mesmo, ele podendo jogar para se despedir do Atlético, até porque está nesse embalo de jogo quarta, domingo, terça, sábado, quinta, domingo de novo, então dava para ter feito algo mais organizado assim. De qualquer forma, fica também o registro desse, que é um dos maiores jogadores da história do futebol mineiro, inegavelmente, na minha concepção, o cara que mais jogou com a camisa do Atlético. Eu não vi o Reinaldo, mas eu vi o Ronaldinho Gaúcho. Acho que o Hulk foi mais perene, teve um momento melhor ao longo do tempo, um filme melhor. O Ronaldinho teve uma fotografia, mas mesmo assim o Hulk vai deixar a saudade do torcedor do Atlético. Vai ficar aquela interrogação. Tá, e aí? Quem vai ser a referência do Atlético agora? O Everson, para mim, é uma grande referência, mas ainda precisa de mais. O Atlético precisa trazer um grande nome nessa janela de transferências. Do lado do Cruzeiro, só para também não deixar de falar, um momento interessante. Uma vitória hoje pode colocar o Cruzeiro num rumo muito bom, pode ganhar confiança para enfrentar a Católica, por mais que o Arthur Jorge siga utilizando o mesmo time. Eu acho que Se ele tirar alguém por controle de carga, vai ser algo só assim, mudança mais brusca no time, só mesmo contra o Goiás, que é depois do jogo contra o Bahia, jogo da volta da Copa do Brasil, enfim, dá para fazer bem um controle de carga ali, um controle e ganhar confiança no caso de uma vitória no clássico. Enfim, bom clássico a todos, tenham responsabilidade, divirtam-se com moderação, evitem momentos que a gente sabe que não são agradáveis, de discussão com o rival. Discussão tem que ser sadia, não tem que ser aquela discussão de ameaça, nem com nada que envolva agressão física, mas que seja saudável. Todo mundo tem um parente, um amigo, um conhecido, uma pessoa querida que torce para outro time, enfim. Pense nessa pessoa quando for aí fazer qualquer coisa que não seja agradável, que você não vai fazer. Você vai colocar o nosso irmão aqui encarnado como se fosse alguém do seu ciclo familiar, do seu ciclo de pessoas queridas, e aí você não vai fazer nada que não seja do âmbito esportivo, que seja uma discussão sadia, profícua, agradável, que seja um clássico de paz, que todos tenhamos um grande momento e que os jogadores também contribuam para isso. Um abraço, um excelente clássico a todos e até mais.

0: Um bom dia para você ligado na Rádio Inconfidência AM880. Estamos chegando no Gigante do Ar. Agora são 11 horas e 10 minutos. Sábado, dia 2 de maio de 2026. Dia de clássico. Cruzeiro e Atlético se enfrentam hoje pelo Campeonato Brasileiro. Hulk está fora do Galo, hein? Jogador e clube confirmaram rescisão do contrato. O América busca a primeira vitória na Série B do Brasileirão. E o Sada Cruzeiro passa pelo Minas e está na final da Superliga Masculina. 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Está começando pela Rádio Inconfidência mais uma edição do Primeiras Esportivas. Acompanhe o Primeiras Esportivas também pela internet no www.inconfidencia.com.br e também pelo aplicativo da emissora, a Rádio Inconfidência Oficial e os aplicativos parceiros Rádios Net e Tunin. E se você quiser dar sua opinião, que é muito importante para nós, é muito legal saber o que você está pensando sobre o programa, sobre o esporte mineiro, participe conosco, envie sua mensagem pelo WhatsApp. O nosso número é o 31 98299-2204. Vou repetir, 31 98299-2204. Agora, se você quiser mandar um e-mail, o nosso endereço eletrônico é esportes@inconfidencia.com.br. Repetindo, esportes@inconfidencia.com.br. O Primeiras Esportivas está só começando. 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Hoje é dia de clássico, Cruzeiro e Atlético vão se enfrentar no Mineirão pelo Campeonato Brasileiro. Muita coisa envolvida nesta partida, mas antes de entrarmos neste mundo do futebol mineiro, nessa partida que move emoções, vamos falar do vôlei, porque foi definida a final da Superliga Masculina. A gente teve o terceiro jogo da semifinal entre Cruzeiro e Minas, e o Sada Cruzeiro venceu de virada. O Minas abriu o jogo vencendo por 25-20, mas o jogo lá no Riacho, o Cruzeiro conseguiu a vitória por 3-1, parciais de 26-24 no segundo set, 25-23 no terceiro set, e fechou o jogo com 25-20. O destaque da partida foi o central Otávio do Sada Cruzeiro, com 19 pontos, ele foi o maior pontuador da partida. E aí, pasmem, será a 12ª final de Superliga do Cruzeiro em 16 edições, sendo que na temporada 19-20 não houve a final não foi disputada porque foi cancelada por conta da Covid-19. Então, em 11 finais disputadas de Superliga, o Cruzeiro venceu 9. 9 de 11 disputadas, vem a busca do 10º título da competição. O Cruzeiro vai encarar o Vôlei Renata na decisão. A equipe de Campinas foi adversária do Cruzeiro no ano passado na final da Superliga, e o Cruzeiro levou a melhor, venceu por 3-1. A final da Superliga Masculina vai ser no domingo, dia 10 de maio, às 10 da manhã, no ginásio do Ibirapuera, em São Paulo. E amanhã, domingo, dia 3, o Ibirapuera vai receber a final da Superliga Feminina. E é o clássico pão de queijo. Minas domina o vôlei. Minas e Praia Clube vão se enfrentar nessa final da Superliga Feminina amanhã, às 10 horas da manhã, e estarão frente a frente as duas melhores atacantes desta edição da Superliga. Júlia Cudes, do Minas, ela tem um aproveitamento de ataque de 57,6%. É muito forte no ataque a Júlia Cudes. E a segunda melhor atacante da competição é a Denísia, do Praia Clube, com um aproveitamento de mais de 54% dos ataques. Então tem tudo para ser um grande duelo entre as equipes mineiras. Nesta temporada, a vantagem é do Minas. As equipes se enfrentaram 5 vezes, né? Juntando aí a primeira fase da Superliga, Campeonato Mineiro, a Copa Brasil. E o Minas venceu as 5 partidas que fez contra o Praia Clube. O Praia ganhou apenas 1-7, mas isso não quer dizer nada. Em um clássico, em uma final de Superliga, tudo pode acontecer. Esta que será a sexta decisão de Superliga entre Minas e Praia Clube. As equipes chegaram também em 19/20, quando foi cancelado, não foi disputada a final da Superliga, mas nas outras quatro edições disputadas pelas mineiras, o Minas conquistou três títulos e o Praia Clube conquistou um título. Então, tem um grande jogo amanhã te esperando pela final da Superliga de vôlei feminina. Vamos para um rápido intervalo. Na volta, eu quero saber a sua opinião do clássico, hein? Hoje à noite tem clássico, Cruzeiro e Atlético se enfrentando. Sua expectativa e o seu palpite. Manda pra gente pelo WhatsApp 319-8299-2204. A gente bota já já.
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0: 11:17 em Belo Horizonte. Eu, André Cristino, tenho o prazer de te acompanhar no Primeiros Esportivos neste sábado, dia 2 de maio, sábado de clássico. Hoje, às 9 da noite, o Cruzeiro recebe o Atlético no Mineirão pelo Campeonato Brasileiro. Inclusive, você é convidado, mais do que convidado, você é nosso convidado especial para acompanhar a jornada conosco aqui nas ondas do Gigante do Ar, a rádio Inconfidência AM 880, a partir das 8 horas da noite. Uma hora de pré-jogo, de esquenta para esse clássico, que vai ter muita coisa para ser falada nesta partida. O Cruzeiro no momento de ascensão, o Atlético tentando se reestabelecer na competição. Mas quer ficar por dentro das equipes? Vamos começar com o time mandante, então. Pedro Rocha, bom dia. Passa pra gente como é que chega o Cruzeiro para este duelo contra o Atlético.
1: Muito bom dia, você ligado aqui no seu Primeiras Esportivas, chegando com o noticiário do Cruzeiro mais uma vez. Agora, dia de clássico, lembrando a você da nossa rádio Inconfidência. Hoje, a partir das 8 da noite, todo pré-jogo direto do Mineirão, estaremos nesta empreitada sob o comando do nosso Gabriel Arlindo, que estará na narração, com o Guilherme Reis nos comentários, e vamos trazer as emoções deste Cruzeiro e Atlético, a M880, um jogo gigantesco e um jogo que tem tabu pro Cruzeiro. O Cruzeiro quer voltar a vencer um clássico como mandante no Brasileiro, feito que não acontece desde 2013. Cruzeiro então precisando dessa vitória, dependendo da combinação de resultados. Já trouxemos esta informação aqui no seu Gigante do Ar. O Cruzeiro pode entrar entre os 10 primeiros colocados do Brasileiro, que o pessoal costuma brincar, ficar na primeira página da tabela, e com isso, consequentemente, ter mais tranquilidade no Brasileiro enquanto decide a sua vida na Libertadores. Mas claro, isso passa por uma vitória no clássico, passa por uma vitória contra o Atlético. Desde 2023 também, que o Cruzeiro não vence o Atlético em um jogo válido pelo Campeonato Brasileiro. Venceu no primeiro clássico da Arena MRV, 1-0. Hoje, ingresso.cruzeiro.com.br, para você que ainda não comprou. Tem alguns ingressos em alguns setores picados. Ontem à noite, por exemplo, tinha ingresso do Laranja, rapidamente já se esgotou. São aqueles ingressos de torcedores que acabaram devolvendo ou que finalizaram a compra no setor equivocado e aí depois compraram em outro setor. Mas o Cruzeiro, então, tendo uma excelente expectativa de público. O clássico tem seu charme, né? Tem uma perspectiva diferente, tem todo um clima. O jogo a gente já falou demais durante a semana da preparação do Cruzeiro, e este Cruzeiro que vem com força praticamente máxima. Por que força praticamente máxima? Porque o Arthur Jorge deve repetir a equipe, então Otávio, Fagner, Fabrício Bruno, Jonathan Jesus, Kaique, Lucas Romero, Gerson, Matheus Pereira, Christian Arroio e Caio Jorge. Lembrando que esse foi o time que venceu o Boca Juniors por 1-0. O Arthur Jorge deve repetir a equipe, deve colocar os mesmos 11 iniciais na partida contra o seu maior rival. Os desfalques mesmo, só por ordem física. No caso, o Cauã Prates, que é a última novidade no campo das ausências. Tem o Cássio ainda, que deve ficar fora do restante da temporada. Já falamos muito dessa situação do goleiro cruzeirense. Então, o Cruzeiro tendo o que tem de melhor. Ao longo da semana, o Marquinhos foi liberado para as atividades, mas ele não deve ser relacionado. Em breve, até um palpite, isso daqui é feeling de repórter, não é informação, porque o Departamento de Saúde e Performance do Cruzeiro não costuma divulgar esses prazos para que, depois que o jogador é liberado, ele comece a ser relacionado definitivamente. Eu acredito que o Marquinhos possa ser relacionado entre o jogo contra o Bahia e o jogo contra o Goiás, mas isso é feeling, isso é percepção, pelo que vemos aqui na prática do Cruzeiro, nesse tipo de retorno de jogador. Um jogo que tem detalhes muito importantes, e até nas redes sociais o Cruzeiro fez uma campanha contra a violência. A gente se lembra daquele jogo da final do Mineiro deste ano. O Cruzeiro venceu, foi aquele 1-0, mas no fim do jogo tivemos aquelas cenas lamentáveis. Então, isso também é parte da sentença que o Cruzeiro teve no TJD de Minas Gerais. O Cruzeiro, então, já pagando, e com jogadores como o Caio Jorge, o Christian, o Lucas Romero, eles falando justamente da paz no clássico. É isso que a gente espera, paz, e que ninguém tenha nada de entrevero com um rival. Sobre o Cruzeiro, então, ainda em campo no Brasileiro, até porque a CBF ontem soltou uma informação importante. Cruzeiro, então, de hoje, dia 2 de maio, até o dia 31 de maio, vai entrar em campo 9 vezes, joga contra o Atlético hoje, então, às 9 da noite, depois entra em campo contra a Católica lá em Santiago, no dia de quarta-feira, às 11 da noite, joga contra o Bahia às 9 da noite em Salvador, aí pelo Brasileiro, dia 9. No dia 12 de maio, joga contra o Goiás uma terça-feira às 9h30 da noite pela Copa do Brasil. Joga contra o Palmeiras no dia 16 de maio, um sábado, às 9 da noite, contra a equipe do Palmeiras lá na Arena Barueri, tem um show no Allianz Parque. Depois, no dia 19, joga contra o Boca Juniors às 9h30 da noite pela Libertadores novamente, penúltima rodada da fase de grupos. Depois joga contra a Chapecoense às 4 da tarde, no Mineirão, no dia 24 de maio. E aí, única vez que o Cruzeiro joga no domingo, às 4 da tarde, hein? Mas tudo bem. 4 da tarde no domingo, no Mineirão. No dia 28 de maio, o Cruzeiro joga contra o Barcelona de Guayaquil pela última rodada da Libertadores na fase de grupos, às 9h30, isso é uma quinta-feira. E no dia 31 de maio, um domingo, às 8h30 da noite, o Cruzeiro faz o jogo pela penúltima rodada do turno, 18ª rodada, contra o Fluminense no Mineirão. Esta sequência do Cruzeiro em maio, a CBF então soltou essa informação, a tabela. E por que é tão importante falar disso? Porque a sequência vai ser pesada, vai ser puxada. O Cruzeiro tem dois jogadores pendurados para hoje, o Kenny Arroyo e o Gerson, dois titulares. Tem também o William, mas está sendo pouco utilizado, o William, no Campeonato Brasileiro, tem uma grande tendência de saída do jogador. Por isso, então, o Cruzeiro também tem que tomar cuidado com os cartões, porque a sequência é puxada. Bahia, Palmeiras, jogos realmente muito complicados no radar em menos de 15 dias. Vamos ver, então, como o Cruzeiro vai se portar no Mineirão. Falando, então, só da arbitragem, para a gente fechar a conta desse jogo, o jogo mais uma vez com o Flávio Rodrigues de Souza, um árbitro muito experiente no futebol brasileiro, árbitro que já comandou partidas importantes, já apitou clássico também, já então trabalhou em partidas de grande porte no futebol brasileiro, o Flávio Rodrigues de Souza, auxiliado pelo Rodrigo Figueiredo, Henrique Corrêa do Rio de Janeiro, Alexandre Ribeiro de São Paulo e o VAR, o Rodrigo Guarizo Ferreira do Amaral. Este, então, o elenco da arbitragem para hoje. Vamos falar, então, agora de mercado, porque ontem eu trouxe algumas informações sobre o Igor Júlio, sobre também o John, que são nomes no radar do Cruzeiro. E o Cruzeiro, até uma informação apurada pelo Samuel Venâncio, a gente dá o crédito aqui sempre para o pessoal da Central da Toca. O Cruzeiro também, além daquelas

0: Jean Fernando, jogadores inclusive que foram importantes no título da Copa São Paulo, mas o Cruzeiro vai buscar um lateral esquerdo mais experiente, até se tudo der certo no contexto de Libertadores, pode precisar, o Kaique é um lateral de alto nível, mas o elenco precisa dessa profundidade, então o Cruzeiro vai buscar um lateral, mas vamos ver qual será esse lateral realmente precisa contratar. Já jogando para o jogo de terça-feira, a arbitragem lá para Santiago já foi definida pela Conmebol. O Cruzeiro, então, enfrentando a Católica, quarta rodada, claro, Arena, 11 da noite, horário, ó, uma delícia, viu? Só que não, gente, o árbitro vai ser o Andrés Rojas, da Colômbia, e o VAR, o Davi Rodrigues, também colombiano. A arbitragem, então, já definida para Católica e Cruzeiro. Para a gente encerrar, ontem passamos brevemente por isso, porque o jogo tinha acabado de acontecer, mas o Cruzeiro com resultado muito ruim no Brasileiro Feminino, um empate contra o Juventude, um empate lá no estádio do Juventude, o Alfredo Jaconi. O Cruzeiro caiu para a nona posição com os resultados de ontem, ou seja, neste momento o Cruzeiro estaria fora do grupo das equipes que se classificam no Brasileiro Feminino, uma campanha realmente muito aquém do Cruzeiro nesta temporada. Precisa reagir, precisa então entrar no grupo das equipes que vão se classificar para a próxima fase. Então é isso, tudo do Cruzeiro para você aqui no seu Gigante do Ar. Lembrando que eu volto na nossa programação mais tarde, na cobertura do Cruzeiro no Clássico e também, claro, no seu Gigante do Ar. Na segunda-feira, trazendo toda a repercussão do lado azul do Clássico e também mais notícias da base, do feminino, base que inclusive está jogando agora contra o Atlético, e muito mais para você no seu Gigante do Ar. Um abraço e até mais.
1: 11 horas e 28 minutos. Valeu, Pedro Rocha, as informações do Cruzeiro para este clássico de logo mais às 9 da noite. A partir das 8 você confere todas as emoções de Cruzeiro e Atlético aqui nas ondas da Rádio Inconfidência, o Gigante do Ar. E aí você pode acompanhar pela internet também, pelo aplicativo da Rádio Inconfidência, e pode participar conosco. Envie sua mensagem pelo 319-8299-2204, 319-8299-2204, registrando o Marcelo de Ermelinda, mandando aqui: obrigado, Hulk, mas chega, vamos tocar o barco, o Hulk é passado, vamos em frente. Pelo menos não teremos mais que ficar vendo aquela chatice dele parar toda hora o jogo para reclamar com o árbitro. Bom clássico para nós, estarei coladinho em confidência. Muito obrigado, Marcelo, pela participação, pela sua audiência. Registrando aqui também, deixa eu ver o nome do nosso amigo aqui, o João Batista, mandando mensagem. No clássico mineiro, o Cruzeiro está melhor que o Atlético, viu? Assim como no clássico carioca, o Flamengo, apesar de não ser flamenguista, é bem melhor do que o Vasco, e vou acompanhar Cruzeiro e Atlético. Tem tudo para ser um grande jogo, viu, João Batista? Muito obrigado pela sua mensagem, pela sua audiência. Esse jogo do Cruzeiro, o Cruzeiro tá em ascensão, né? Cruzeiro que a chegada do Arthur Jorge era lanterna do Campeonato Brasileiro, hoje está na 12ª colocação, está a 6 pontos do Atlético Paranaense, que é o quinto colocado, que teria aquela vaga para pré-Libertadores, vive num momento completamente diferente, muito por conta do Arthur Jorge, né? 9 jogos, 6 vitórias, um empate e só 2 derrotas até aqui, um aproveitamento de 70% que tem o Arthur Jorge, e aí vai usar esses números, essa vantagem, para enfrentar o Atlético, né? Cruzeiro vem com moral, no meio da semana bateu o Boca Juniors pela Copa Libertadores da América, numa festa do torcedor, quase 60 mil torcedores empurrando o time para cima dos argentinos, e hoje também o Mineirão estará lotado, uma bonita festa será feita no Gigante da Pampulha. Uma preocupação para o Cruzeiro para este jogo é Caio Jorge, né? Tá numa seca o atacante celeste. Caio Jorge não marca há 6 jogos, mas deu assistência contra o Boca. Mas não marca há 6 jogos. Ele é importantíssimo quando a gente pensa num clássico, porque nos últimos 4 clássicos, a gente for pegar os 2 confrontos da Copa do Brasil no ano passado, o Campeonato Mineiro, primeira fase do Mineiro deste ano, e a final do Campeonato Mineiro deste ano, em 4 jogos, Caio Jorge fez 5 gols. e ainda deu uma assistência no jogo do Campeonato Brasileiro do ano passado, ou seja,

0: é importantíssimo numa disputa de clássico, mas está nesse período de seca e a grande expectativa do torcedor é que ele possa voltar a vencer. O Cruzeiro vem embalado no Brasileiro, são 3 vitórias seguidas como mandante. Só perdeu um jogo em 7 disputados, 3 vitórias, 3 empates. Então vai uma grande expectativa o torcedor celeste para este confronto. Você está confiante? Você acha que o Cruzeiro vai conseguir a vitória, torcedor? Participe conosco pelo 319-8299-2204. Vamos para um rápido intervalo. Na volta, a gente vê como o Galo se preparou para este confronto. O Atlético que perdeu, talvez, sua principal arma do clássico. A gente volta já.
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0: 11h34, estamos de volta com Primeiras Esportivas. Eu, André Cristino, tenho o prazer e a honra de estar aqui no Primeiras deste sábado, dia 2 de maio, na sua companhia. Sábado de clássico, Cruzeiro e Atlético se enfrentando logo mais às 9 da noite no Mineirão. Você é convidado a acompanhar as emoções dessa partida conosco a partir das 8 horas da noite. Uma hora de pré-jogo com a nossa equipe campeã, Gabriel Arlindo na narração, Guilherme Reis nos comentários, na reportagem, Maria Clara Ottoni e o Pedro Rocha levando as informações deste jogo, que tem muitas nuances, viu? E muitas coisas importantes para serem definidas no Atlético. Ontem, o Hulk foi embora de vez. Já estava encaminhado, mas ontem o torcedor sentiu o peso dessa decisão, a hora que o Atlético anunciou que tinha rescindido com o Hulk, e aí o torcedor, muitos sentiram a realidade. É como acontece, às vezes, quando você espera uma má notícia, você já está se preparando para ela, mas quando a notícia vem, a pancada é forte. Isso aconteceu com muito torcedor atleticano ontem, quando foi confirmada a saída do Hulk. O Hulk já gravou vídeo emocionado nas redes sociais, declarando amor ao Atlético. E aí fica a expectativa, né? Se ele vai falar ou não, quais foram os motivos que o levaram a sair do Atlético. Na semana passada ele disse que poderia sair no meio do ano e que aí ele poderia falar tudo o que acontece. A gente fica na expectativa se Hulk vai ou não falar. E qual é o impacto que a saída do Hulk pode trazer para o jogo de hoje à noite pelo Campeonato Brasileiro? Quero saber sua opinião. Envie sua mensagem pelo 319-8299-2204, 319-8299-2204. Enquanto você participa conosco, vamos ouvir Rodrigo Arruda, o que ele preparou para nós, porque o Arruda, se tem um cara que conhece o Galo a fundo, é o Rodrigo Arruda. Bom dia, Rodrigo.
1: Muito bom dia, André Cristino. Bom dia a todos aí presentes no estúdio. E, claro, um bom dia também para a nossa querida audiência do Primeiras Esportivas. Eu sou o Rodrigo Arruda e estou chegando mais uma vez com todo o noticiário do Galão da Massa. O Galo que enfrenta a equipe do Cruzeiro hoje no Mineirão às 9 horas da noite, né? O Atlético que vai ser visitante nessa partida de hoje. A partida será realizada no Mineirão, comando de campo do Cruzeiro. E ao contrário aí do que faz diariamente, o Atlético optou por fazer mistério e não divulgar as informações do treino desta sexta-feira, véspera aí do clássico contra o Cruzeiro. Os times se enfrentam, como eu já disse, às 9 horas da noite. Na atividade realizada no período da tarde na cidade do Galo, o comandante argentino pôde contar com os jogadores que viajaram ao Peru, onde perderam por 1 a 0 para o Cienciano no duelo da terceira rodada do Grupo B da Copa Sul-Americana. Para a partida de hoje, o técnico Barba deve inclusive mudar o esquema para enfrentar o rival Celeste. Existe aí a possibilidade que ele utilize 3 zagueiros. Cabe lembrar que da viagem ao país vizinho, permaneceram em Belo Horizonte Juan Tressoldi, Vitor Hugo e Lianco. Um retorno certo aí é o lateral esquerdo Renan Lodi. Ele volta após cumprir suspensão contra o Flamengo e volta a ser a opção de iniciar aí entre os jogadores titulares, mas como eu já disse, pode haver aí, o Barba pode optar por começar a partida com 3 zagueiros, então vamos aguardar para ver como será essa escalação do técnico Barba. E vindo de 3 derrotas da competição para Santos, Coritiba e Flamengo, o Galo busca voltar a vencer para se distanciar da zona do rebaixamento e não perder de vista os times que figuram no topo da tabela da competição mais importante do país. Com 14 pontos conquistados, o Galo inicia a rodada na 15ª colocação, com a mesma pontuação do Santos, primeiro time da zona de rebaixamento. O time de Barba tem 2 pontos a menos que a Raposa. A equipe de Arthur Jorge está com 16 pontos na 12ª posição e vive aí um momento de alta em 2026. Vale lembrar que o Galo aí vem de um momento conturbado, né? Vem de uma crise interna muito grande. Então, essa vitória seria muito importante aí para dar um ânimo na equipe do Atlético, porque a gente sabe que problemas internos entre diretoria e jogadores vêm acontecendo, jogadores se expressando após o final da partida. E ontem, inclusive, teve até uma reunião de líderes de uma torcida organizada com jogadores, com os principais jogadores do Atlético lá na cidade do Galo. O que foi conversado nessa reunião, nesse encontro, a gente não sabe, mas um dos assuntos tratados, obviamente, foi o clássico de hoje contra o Cruzeiro. O Atlético, como eu já disse, precisa vencer o jogo de hoje para se distanciar da zona de rebaixamento. O Galo que briga aí contra esse rebaixamento já dura uns 2 anos, né? Nos últimos 2 campeonatos aí brasileiro, o Atlético também brigou contra essa zona de rebaixamento, e não é isso que o torcedor quer que aconteça novamente, que é brigar com essa zona de rebaixamento, porque o torcedor do Atlético, até porque pelo elenco que tem, o time não pode brigar com essa zona de rebaixamento. O pressionado, né, o Barba, ele busca revanche contra o Cruzeiro no clássico. No primeiro duelo com o arquirrival, o argentino foi derrotado pelo time celeste por 1-0 no Mineirão, pela finalíssima aí do Campeonato Mineiro. E desta vez, Domingues terá aí nova chance de vencer um clássico à frente do comando técnico do Galo e afastar este mau momento. Nos últimos 5 jogos, o Atlético venceu apenas 2 e, como eu já disse, foi derrotado nos outros 3 jogos. Ele foi derrotado. O aproveitamento do Barba no Atlético é de 42,2%. São 15 jogos, 6 vitórias, 1 empate e 8 derrotas. Então aí, esse é o retrospecto do Barba no comando do Clube Atlético Mineiro. Então, a partida hoje, às 9 horas da noite, pode selar aí a primeira vitória do Barba contra o Cruzeiro. A gente lembra que os jogadores expulsos daquela confusão da final do Campeonato Mineiro vão jogar hoje, até porque a suspensão só é cumprida em competições organizadas pela Federação Mineira de Futebol. Então, caso o Campeonato Mineiro fosse organizado pela CBF, aí sim os jogadores iriam cumprir suspensão. Mas como a competição é da Federação Mineira de Futebol, os jogadores só irão cumprir a suspensão no primeiro jogo do Campeonato Mineiro do ano que vem. Agora, mudando de assunto, oficialmente Hulk não é mais jogador do Clube Atlético Mineiro. O clube comunicou aí, o Atlético confirmou nessa sexta-feira, né, a saída do atacante e ídolo do clube, Hulk. O jogador, que já quase deixou o Galo no início do ano, deve seguir aí no futebol brasileiro. O Fluminense é o provável destino. Em nota, o clube alvinegro confirmou que fará uma grande festa de despedida para o jogador no dia 10 de maio, data do duelo contra o Botafogo na Arena MRV. O clube também comunicou que Hulk terá um jogo festivo na Arena MRV quando encerrar a carreira no futebol. Agora, o Hulk, que pelo Atlético tem 311 jogos, 140 gols, o sétimo maior artilheiro da história, 56 assistências. Ele foi campeão brasileiro 2021, campeão da Copa do Brasil 2021, campeão da Supercopa do Brasil 2022 e pentacampeão mineiro 2021, 22, 23, 24 e 25. Aí então encerra a passagem do Hulk com a camisa do Cruzeiro, do Atlético, perdão. Vale lembrar que essa partida entre Cruzeiro e Atlético, Atlético e Cruzeiro, você ouve conosco aqui no AM 880 a partir das 8 horas da noite. Tá bom, André? Tá falado. Esse foi o boletim do Galo de hoje e eu volto segunda-feira para repercutir todo esse jogão entre Cruzeiro e Atlético.
0: Tá falado o Rodrigo Arruda, o Atlético precisa muito dessa vitória. O Atlético, 15º colocado com 14 pontos no Campeonato Brasileiro, é a mesma pontuação do Santos, que é a primeira equipe na zona do rebaixamento. Então, se perder o clássico, o Galo pode entrar na zona do rebaixamento ao fim desta rodada. E aí, com o momento de crise pelo qual passa a equipe, seria muito complicado. O Atlético, nos últimos 4 jogos, teve 3 derrotas. Venceu o Ceará pela Copa do Brasil, mas perdeu para o Cienciano. Pela primeira vez, perdeu para uma equipe peruana na história. Perdeu para o Cienciano essa semana pela Sul-Americana e pelo Brasileiro. Vem de derrotas para o Coxa e aquele atropelo para o Flamengo em casa, né? 4-0. Humilhou o Flamengo. Hoje, o Atlético, sem Hulk, vai enfrentar o Cruzeiro às 21h. Você é convidado a acompanhar conosco aqui nas ondas do Gigante do Ar a partir das 20h. Fechando a rodada do Campeonato Brasileiro, hoje às 16h tem Botafogo e Remo. Às 18h30 tem clássico em São Paulo, Palmeiras e Santos se enfrentando. No mesmo horário tem Vitória e Coritiba. Às 20h, o Atlético Paranaense recebe o Grêmio e às 21h tem Cruzeiro e Atlético. A partir das 20h aqui nas ondas da Rádio Inconfidência, você confere conosco. Amanhã, às 16h, tem clássico no Rio, Flamengo e Vasco se enfrentando no Maracanã. No mesmo horário, São Paulo recebe o Bahia. Às 18h30, tem Internacional e Fluminense. No mesmo horário, a Chapecoense recebe o Bragantino. E às 20h, fechando a rodada, tem Mirassol e Corinthians. 11h45, vamos para um rápido intervalo. Na volta, tem o Coelho em busca da primeira vitória na Série B. Até já! 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

0: 11 horas 46 minutos, vamos chegando com as notícias do América. O América foi eliminado da Copa Sul-Sudeste, né? Tem mais uma partida, mas já não consegue seguir. Foco total agora na Série B do Campeonato Brasileiro. Tem que acordar, Coelhão, e o jogo de amanhã é fundamental para isso. O América vai pegar a segunda pior equipe da competição. O América é a pior, né? Então vai pegar o vice-lanterna da Série B e os detalhes Paulo Madri traz pra gente. Bom dia, Madri.
1: Muito bom dia pra você ligado aqui no Primeiras Esportivas nesta manhã de sabadão, dia 2 de maio de 2026. A gente se preparando para mais um fim de semana de muitas emoções e muita ação nos gramados pelo Brasil afora, no futebol brasileiro, e eu estou chegando aqui com as notícias do América. O América que encerrou na manhã de hoje a sua preparação para o jogo contra o CRB pela 7ª rodada da Série B do Campeonato Brasileiro, amanhã, no domingo, às 8h30 da noite, no Independência. O América recebendo o time alagoano pela Série B do Brasileirão. O técnico Roger Silva teve na prática a semana inteira para trabalhar com a equipe, já que o América escolheu mandar um time alternativo e comandado pelo auxiliar Eduardo Ábido para Chapecó para jogar contra a Chapecoense na Copa Sul-Sudeste. O América acabou derrotado, foi eliminado da Copa Sul-Sudeste, mas enquanto isso o Roger Silva ficou aqui com os titulares do América trabalhando já com foco na Série B, neste jogo de amanhã, neste jogo de domingo. Então, na prática, ele teve aí a semana inteira para trabalhar com os principais jogadores, com os jogadores que ele deve mandar a campo amanhã. E, enquanto isso, o América, com um time alternativo, acabou sendo eliminado lá da Copa Sul-Sudeste em Chapecó. O técnico Roger Silva, que já sabe que para o jogo contra o CRB não vai poder contar com o zagueiro Rafa Barcelos, que está suspenso. Outros nomes importantes da equipe seguem lesionados, como o volante Val Soares e também o atacante Gabriel Barros. O zagueiro Ricardo Silva, por sua vez, já está na etapa de transição física, portanto ele está mais próximo de retornar à equipe. Mas ainda não sabemos se vai ser já amanhã ou se ainda vai precisar esperar um pouco mais para retornar. O Ricardo Silva, que além de zagueiro, que vinha sendo titular da equipe enquanto esteve saudável, ele também é o capitão do time e sem dúvida seria uma liderança importante neste momento de dificuldade do América, de crise do América na temporada. Inclusive, o adversário, que é o CRB, também vive um momento ruim. Basta dizer que o CRB tem uma campanha idêntica do América na Série B, só está na frente pelo saldo de gols. E assim como o América, o CRB também viveu uma seca de 11 jogos seguidos sem vencer. O CRB encerrou esse tabu na última quarta-feira ao vencer o Souza pela Copa do Nordeste. Então, na Série B, o CRB tem, assim como o América, 2 empates e 4 derrotas até aqui. Só ganha no saldo de gols, nenhuma das duas equipes venceu na Série B por enquanto. Então, um momento complicado para ambos. Inclusive, no caso do CRB, o técnico Eduardo Barroca participou de 9 desses 11 jogos sem ganhar. Mas ele segue no cargo e agora ganhou do Souza na Copa do Nordeste e tenta trazer essa reação também para a segunda divisão do Campeonato Brasileiro e tirar o time lá de baixo. E, no caso do América, vale a gente lembrar que a sequência de 11 jogos sem vitória custou um emprego do técnico Alberto Valentim na ocasião, né? E aí o Roger Silva chegou e assumiu. No caso do CRB, o Eduardo Barroca resiste e ainda tenta tirar a equipe desse momento negativo. O lado bom para o América dessa história toda é que no mano a mano entre eles, né, no famoso confronto direto entre eles, o América nunca perdeu para o CRB como mandante. São 9 vitórias e 2 empates na história do confronto para o Coelho quando joga em casa contra o time alagoano. Então, o América espera levar esse retrospecto positivo para dentro de campo e, enfim, conseguir a sua primeira vitória na Série B do Campeonato Brasileiro. Quem também encara um jogo, um confronto direto em uma situação muito difícil é o time feminino do América. Joga hoje pela 9ª rodada do Campeonato Brasileiro e recebe o Vitória no Castor Cifuentes a partir das 15h. As duas equipes ainda não venceram na competição, ocupam os dois últimos lugares e, consequentemente, a zona de rebaixamento na tabela. O Brasileirão Feminino, que tem 18 equipes, e, no caso, as duas últimas são rebaixadas e, no momento, as duas últimas posições da tabela são ocupadas exatamente pelo América e pelo Vitória. As duas equipes, então, buscando reagir aí também no Brasileirão Feminino. A América precisando reagir nessas duas frentes. Vamos ver como vai ser o desempenho no fim de semana. E a gente volta trazendo todas as atualidades do América todos os dias, como você está acostumado, aqui na Rádio Confidência. E eu vou ficando por aqui. Paulo Madri, para o Primeiro Esportivas.
0: Valeu, Paulo Madri. O América em busca da primeira vitória contra o CRB. Até aqui o América em 6 jogos teve 2 empates e 4 derrotas, está atrás do CRB pelo saldo de gols. O América só fez 3 gols, sofreu 10, tem um saldo aí de menos 7, o saldo do CRB é de menos 5. Então a vitória coloca o América à frente aí do CRB, não é capaz de sair da zona do rebaixamento, mas já começa a mudar os ares. O Atlético entra em campo só na segunda-feira, às 19h, vai jogar lá no Oba, em Goiás, contra o Vila Nova. E com a notícia ruim de que o Ronaldo Tavares, o atacante sensação, teve uma lesão no LCA e está fora da temporada, não joga mais pela equipe de São João del Rei. Atualizando o futebol feminino, ontem o Cruzeiro empatou com o Juventude em 0-0 e caiu para a 9ª colocação do Campeonato Brasileiro. O Atlético recebeu o Fluminense lá na Arena do Jacaré, a Nini abriu o placar pro Galo, foi expulsa e a Kaline empatou o jogo 1-1. Atlético é o 13º colocado e o América entra em campo hoje contra o Vitória às 15h no Castor Cifuentes em Nova Lima. O América é a primeira equipe dentro da zona do rebaixamento, tem só 2 pontos conquistados, ainda não venceu, mas vai enfrentar o Lanterna Vitória. A expectativa é de que possa vencer, começar a vencer e sair da zona do rebaixamento no Brasileiro Feminino também, assim como na Série B. Tudo pode ser definido nesse fim de semana. Vamos chegar ao final do Primeiras Esportivas deste sábado, dia 2 de maio de 2026. Reportagens de Pedro Rocha, Rodrigo Arruda e Paulo Madri. Equipe técnica, Rodrigo Carlos Ferreira, Tânia Alves, Wellington Martins, Dagmar Fonseca e Renata Toledo. Produção e apresentação, André Cristino. Mais esporte durante a programação. Fique agora com um repórter em confidência. Muito obrigado pela sua companhia, pela sua audiência. Um ótimo fim de semana e, ó, a partir das 8 tem clássico aqui nas ondas do Gigante do Ar. Esperamos por você. Um ótimo fim de semana.

0: clássico.
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1: O incêndio destruiu parcialmente um posto de combustíveis no bairro Lagoa, em Ribeirão das Neves, na região metropolitana, na madrugada deste sábado. De acordo com o Corpo de Bombeiros, após uma explosão, o fogo atingiu duas bombas e parte da cobertura do posto. Os militares conseguiram controlar as chamas e apagar o incêndio, usando cerca de 600 litros de água. Não houve feridos. O local foi interditado e a Defesa Civil da cidade deve realizar uma vistoria no local. A Polícia Militar informou que a explosão foi causada por um carro que atingiu uma moto e depois uma das bombas de combustível. O condutor do carro havia sido abordado por uma guarnição da PM, se recusou a descer do carro, acelerou o veículo e foi perseguido. Após a batida no posto, o suspeito conseguiu fugir do local. Buscas estão sendo realizadas na região para localizar o suspeito. Pelo menos 6 pessoas morreram e 5 ficaram feridas por causa das fortes chuvas que atingem cidades nos estados de Pernambuco e Paraíba. Em Recife, um deslizamento de encosta atingiu diversas casas e causou a morte de uma mulher de 24 anos e uma criança de 6. O marido e outra filha do casal foram resgatados em estado grave. Em Olinda, outro deslizamento matou uma mulher de 21 anos e a filha de 6 meses. Na Paraíba, 2 homens de 36 e 41 anos morreram eletrocutados enquanto disputavam uma corrida de rua. Chovia forte na hora da prova e um cabo de energia elétrica rompido caído na rua teria causado a descarga elétrica. Em Pernambuco, cerca de 2 mil pessoas estão desabrigadas ou desalojadas. Na Paraíba, pelo menos 11 famílias tiveram que sair de casa em João Pessoa. Diversas cidades, nas regiões metropolitanas de Recife, Olinda e João Pessoa, decretaram situação de emergência. O governo federal divulgou que irá enviar ajuda e recursos. Há a previsão de mais chuvas fortes na região nos próximos dias. Um homem de 19 anos e uma adolescente de 17 foram flagrados furtando apartamentos de um condomínio de alto padrão no bairro Sion, na região centro-sul de Belo Horizonte, nesta sexta-feira. De acordo com a polícia militar, a dupla conseguiu entrar pelo hall do prédio, mesmo com sistema de reconhecimento facial, e invadiu pelo menos 3 residências, de onde furtaram celulares, joias, relógios e dinheiro. Imagens de câmeras de segurança registraram a ação da dupla ao vivo e a síndica acionou a PM, que conseguiu abordar os dois quando eles estavam para sair do prédio. Ainda de acordo com a polícia militar, os dois seriam integrantes de uma quadrilha especializada nesse tipo de crime. Os dois foram levados para uma delegacia de plantão. O homem foi preso em flagrante por furto e corrupção de menores. A adolescente será encaminhada para a vara da infância e juventude. Repórter em Confidência. Redação e apresentação, Leandro Siqueira.
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4: E aí, como vai você? Tudo bacana? Tudo bem? Bom sábado, bom final de semana. Estamos chegando com o Samba Bate Outra Vez. Vamos até às 2 horas. Programação musical de Flávio Henrique Silveira. Eu sou Everton Contígio. Para abrir o samba de hoje, Elza Soares. Lá.

0: Aline Calisto, Você Passa, Eu Acho Graça, de Ataúfo Alves e Carlos Imperial. Adoniran Barbosa e Djavan, Aguenta a Mão, João, de Adoniran e Hervé Cordovil. Serginho BH, Eu Sou do Samba, do Serginho BH, Elza Soares Malandro, de Jorge Aragão e JB.
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0: Agora no samba tem Leci Brandão.

0: Manu Dias, Luz do Querer, de Marcelo Voguinha. Dona Ivone Lara, Acreditar, de Ivone Lara e Délcio Carvalho. Dudu Nobre, Roberta Sá, Quem é Ela, de Zeca Pagodinho e Dudu. Leci Brandão, Estrela de Madureira, de Assiri Pimentel.
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5: Olá! 5 partidas neste sábado abrem a 14ª rodada do Campeonato Brasileiro de Futebol Masculino da Série A. Os jogos são os seguintes. Às 4 da tarde, no Engenhão, o Botafogo recebe o Remo. Às 6h30 da noite, 2 partidas. No estádio Allianz Parque, em São Paulo, o Palmeiras recebe o Santos. E no Barradão, em Salvador, medem forças Vitória e Curitiba. Às 8h30, na

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2: Bom sábado, bom final de semana. O Samba Bate Outra Vez, Roberto Silva e Caetano Veloso.

0: Fabinho do Terreiro Sambatério, de Gervásio Horta. Grupo Arranco de Varsóvia, Conselho, de Arthur Bispe, Zé Roberto. Alcione, Não Deixe o Samba Morrer, de Edson e Aloísio. Roberto Silva e Caetano Veloso. Juraci, de Antônio Almeida e Ciro de Souza.
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2: Faltam 19 minutos para uma hora.
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0: Ismael Silva, Contrastes, Ismael Silva. Adriana Araújo, Peito Aberto, De Lado Raízes e Ricardo Barrão. Gustavo Monteiro e Fernando Bento, Fazendo as Malas, de Gustavo Monteiro. Márcia, Veneno, de Eduardo Gudim e Paulo César Pinheiro.
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2: Faltam 4 minutos para uma hora.
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0: Bom sábado, bom final de semana. Você está na Brasileiríssima 100,9, O Samba Bate Outra Vez, até às 2 horas. Elisete Cardoso.

0: Do carnaval de 1971, Salgueiro Festa para um Rei Negro de Zuzuca. Marcos Sacramento, Tenha Pena de Mim de Ciro de Souza e Babaú. Sinara Ribeiro, O Samba Mandou Me Chamar. Música de Sinara Ribeiro. Fabiana Cosa, Juízo Final de Nelson Cavaquinho e Álcio Soares. Elisete Cardoso, Samba da Partida de Baden Powell e Hermínio Belo de Carvalho.
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0: 100,9 Brasileiríssima no Samba.

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2: Não, como que é?
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0: Pádua Cortejo, música dele, Dois do Samba, Glossário, de Rodrigo Braga e Dudu Nicásio. Jovelina Pérola Negra, É Isso Que Eu Mereço, de Jovelina e Zeca Sereno. Walter Alfaiate, Sacode Carola, de Hélio Nascimento e Alfredo Marques. 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
7: Está em cartaz no CCBB BH o espetáculo Cão, parceria inédita entre os premiados grupos nordestinos Clowns de Shakespeare, do Rio Grande do Norte, e Magilute, de Pernambuco. O ator Mário Sérgio Cabral fala mais sobre o espetáculo.
8: Inspirada na tragédia shakespeariana Coriolano, os grupos usam a comédia como reflexão para lançar luz sobre o lugar do trabalhador contemporâneo. Após dias de preparação, um teatro para a posse de um recém-eleito presidente recebe uma notícia que desmonta toda a cerimônia: a morte do novo líder. Situação essa que os coloca num vertiginoso jogo de pressões, ordens e urgências incompreensíveis. O espetáculo foi criado a partir de 5 residências artísticas realizadas entre Natal, Recife e Rio de Janeiro. Embora inspirado na tragédia shakespeariana, Coriolano, a peça não busca adaptá-la. O que se vê em cena é uma fábula contemporânea atravessada por elementos de realismo fantástico, comicidade e música, marcas que se entrelaçam nas linguagens do Clowns e do Magilute. A direção do espetáculo é de Fernando Yamamoto e Luiz Fernando Marques, Lube. Espero vocês!
7: Cão fica em cartaz até 4 de maio, com sessões de sexta a segunda, sempre às 8 da noite. Os ingressos custam R$ 30,00 a inteira e estão à venda no site e na bilheteria do CCBB BH. Eu sou o Pedro Henrique Vieira e essa foi mais uma edição do Plug. Nos trabalhos técnicos, Washington Bittencourt.
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0: Boa tarde para você, bom final de semana. O Samba Bate Outra Vez, Carlos Cachaça.

0: Tereza Cristina, Pecado Capital, de Paulinho da Viola. Ronaldo Leon, Meu Terreiro, de Ronaldo Leon. Dorina, Dona Maria do Babado, de Darcy Maravilha e Ilsemara. E Rodrigo Rosado, Carlos Cachaça, Não Quero Mais Amar a Ninguém, de Zé da Zilda Cartola e Carlos Cachaça.
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0: Aproveite o seu final de semana na brasileiríssima O Samba Bate Outra Vez, Batatinha e Riachão.

0: Maria Rita num corpo só, de Arlindo Cruz e Picolé, Mestre Jonas e Miguel dos Anjos, Mano Zumba, de Mestre Jonas, Riachão e Batatinha, Direito de Sambar, de Batatinha. Chegamos ao final do samba, que bate outra vez amanhã, ao meio-dia. Um ótimo fim de semana para você. Continue na Brasileiríssima, ouvindo o melhor da MPB.
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3: A Bega Trans irá realizar uma operação de trânsito na região da Pampulha por causa do jogo entre Cruzeiro e Atlético pelo Campeonato Brasileiro neste sábado no Mineirão. A expectativa é de que mais de 50 mil pessoas acompanhem a partida no estádio, marcada para as 9 da noite. De acordo com a BH Trans, 4 horas antes do início da partida, será implantada uma inversão no sentido de circulação na Avenida Abraão Caram, no trecho entre a Avenida Coronel Oscar Pascoal e a Avenida Rei Pelé. Ambas as pistas seguirão no sentido Avenida Antônio Carlos, em direção à Orla da Lagoa da Pampulha, facilitando o acesso aos estacionamentos G1, G2 e G3. 3 horas antes do início da partida, será implantada uma faixa reversível no contrafluxo da Antônio Abraão Caram, no trecho entre a rua Alexandre Barbosa e a Rei Pelé, para melhorar o fluxo de veículos de segurança, salvamento, à área do Mineirão, além de garantir acesso mais rápido dos veículos ao estádio. 2 horas antes do jogo e 1 após, o semáforo da Antônio Carlos entre o viaduto São Francisco e a barragem da Pampulha vai operar em flash. 20 minutos antes do término da partida, poderá ser implantada uma operação de trânsito no contrafluxo na saída do estacionamento G1 da pista interna na Avenida Rei Pelé, em direção à Escola de Veterinária da UFMG, como preparação para a saída dos veículos. A recomendação é para que os torcedores utilizem o transporte público, táxi ou transporte por aplicativo para ir ao estádio. As linhas 5106 e 6350 contarão com reforço de viagens. As linhas diretas terão paradas nas estações UFMG e Mineirão. As linhas 5401 e 5106 terão alteração no itinerário. Morreu nesta sexta-feira o ex-piloto e atleta paralímpico italiano Alessandro Zanardi, aos 59 anos. A informação foi divulgada pela família pelas redes sociais neste sábado. A causa da morte não foi divulgada. Alex Zanardi foi piloto da Fórmula 1 entre 91 e 94 e da Fórmula Indy entre 95 e 2001. Ele foi campeão da categoria em 97 e 98 e em 2001 sofreu um grave acidente na Alemanha que levou à amputação das duas pernas. Ele se recuperou e migrou para o esporte paralímpico na categoria bicicleta de mão, onde conquistou 4 medalhas de ouro. 2 nas Olimpíadas de Londres em 2012 e 2 na do Rio em 2016, além de vários títulos mundiais. Em 2020, Zanardi sofreu outro acidente grave quando bateu de frente com um caminhão durante uma prova na Itália. Com várias sequelas, ele se aposentou e passou os últimos anos se recuperando junto à família. O governo italiano, o Comitê Olímpico Internacional, a Federação Internacional de Automobilismo, diversos atletas e pilotos divulgaram manifestações de pesar pela morte de Alex Zanardi. Repórter em Confidência. Redação e apresentação, Leandro Siqueira.
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Olá, muito boa tarde. Está começando mais um 100,9 minutos de música pela Inconfidência AM 880, o gigante do ar, e 100,9 a brasileiríssima. Seja bem-vindo e bem-vinda. Por aqui, mais música e menos comercial. E música boa, hein? Eu sou Tessia Gonçalves e vamos juntos até as 4 da tarde deste sabadão maravilhoso, nos trabalhos técnicos Washington Bittencourt. E a gente começa muito bem com a Cor do Som.

0: gente tocou para você Marina Lima, Uma Noite e Meia, de Renato Roquette, Ivete Sangalo e Marcelo Camelo, Teus Olhos, composta pelo Marcelo Camelo, e Beto Guedes, Quando Te Vi, de Meredith Wilson e Ronaldo Bastos.
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1: Seguimos com nossos 100,9 minutos de música. Uma ótima tarde para você e muito obrigada pela sintonia. Continuamos com Caetano Veloso.

0: Tocamos pra você Hit, Menina Veneno, Léo Jaime, Mensagem de Amor, de Herbert Viana, Nando Reis, Resposta, dele e Samuel Rosa.
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2: 3:05. 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
0: Mais uma sequência maravilhosa aqui para você na Rede Inconfidência de Rádio. Uma ótima tarde, muito obrigada pela sintonia. Seguimos com Luciana Mello.

0: Você ouviu Elis Regina aprendendo a jogar, de Guilherme Arantes, Jorge Versilo, Mona Lisa, e Fernanda Abreu, Onde Você Mora, de Nando Reis e Marisa Monte.
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3: Olá! Três partidas neste sábado abrem a 7ª rodada do Campeonato Brasileiro de Futebol Masculino da Série B. Daqui a pouco, às 16h, no estádio Santa Cruz, em Ribeirão Preto, o Botafogo recebe o Náutico. Às 18h30, na Arena Pantanal, o Cuiabá recebe o Criciúma. E às 20h30 da noite, no Castelão, no Ceará, o Fortaleza recebe o Goiás. Outros 6 jogos da rodada de número 7 da 2ª Divisão Nacional acontecem neste domingo. Do Departamento de Esportes da Rádio Inconfidência, Rodrigo Arruda.
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0: Estamos de volta com nossos 100,9 minutos de música. Mais música, menos comercial. Eu sou Tessia Gonçalves, te agradeço pela companhia e conto com você ligadinho neste último bloco do nosso programa. Chegando para você, Cássia Eller.

0: Jota Quest, Fácil, de Rogério Flauzino e Wilson Sideral. Vander Lee, Contra o Tempo. E o programa de hoje fica por aqui, 100,9 minutos de música. É, ele volta amanhã. Amanhã tem 100,9 minutos de música a partir das 14h. Eu sou Tessia Gonçalves, muito obrigada pela sua audiência, também aos trabalhos técnicos de Washington Bittencourt. Fique a seguir com o nosso querido Júnior de Castro no Radiola, o melhor da música de vinil. Que seu sábado seja assim, ó, maravilhoso. Grande abraço, tchau, tchau.
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1: Serão abertas na segunda-feira as inscrições para os cursos profissionalizantes de culinária do programa Trilhas da Gastronomia da Prefeitura de Belo Horizonte. De acordo com a Prefeitura, são 20 vagas para auxiliar de panificação, 20 para salgadeira e 20 para comida vegetariana e vegana. Os cursos são gratuitos. As inscrições poderão ser feitas a partir da próxima segunda-feira até o dia 17 de maio, preferencialmente pelo portal da Prefeitura. As pessoas com dificuldade de acesso à internet poderão se inscrever presencialmente na secretaria localizada na Avenida Antônio Carlos, 821, no bairro Lagoinha. A seleção vai obedecer à ordem de inscrição conforme os critérios informados no formulário. A lista dos candidatos classificados será divulgada no dia 20 de maio. Em caso de vagas remanescentes, a convocação da lista de espera ocorrerá a partir de 1º de junho. O IBGE irá realizar o primeiro censo nacional sobre a população em situação de rua do país. A coleta de dados será feita regionalmente em parceria com as prefeituras. As informações são da Rádio Nacional.
2: O Instituto Brasileiro de Geografia e Estatística, o IBGE, está lançando o primeiro censo nacional da população em situação de rua, que identifica o perfil sociodemográfico, a distribuição territorial e as condições de vida da população em situação de rua. O primeiro levantamento estatístico voltado a esse segmento da população vai considerar pessoas em situação de rua, aquelas que dormiram nas ruas, instituições ou ocupações não residenciais por pelo menos uma noite nos últimos 7 dias em relação à data de referência da coleta dos dados. O censo da população do IBGE costuma ter o domicílio como critério de base, mas com essa nova tecnologia, os dados de quem historicamente é invisibilizado podem auxiliar em ações e políticas públicas voltadas para a população em situação de rua. O presidente do IBGE, Márcio Postman, explica que uma rede de instituições e movimentos sociais que atuam junto a essa população vai colaborar com o censo, que um teste já foi realizado na cidade de Niterói e que as iniciativas até então eram regionais, mas faltava uma metodologia nacional.
3: Entender que essa é uma questão de natureza nacional e que exige uma intervenção de políticas públicas federais, não ficando tão somente como responsabilidade de governos municipais e mesmo estaduais. Então, isso significa dizer que essa informação do censo vai permitir, na realidade, construção de políticas nacionais mais precisas em relação a esse fenômeno crescente no Brasil de uma parcela da população que não tem endereço fixo.
2: Para realizar a pesquisa, o IBGE terá como base informações dos municípios, dados das secretarias e conselhos de assistência social e do Cadastro Único. A previsão é que a coleta seja realizada de forma simultânea em todas as cidades participantes ao longo de 4 dias em julho de 2028, com colaboração de Ana Graziela Aguiar, da Rádio Nacional em São Paulo, Sara Kines.
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4: 4:03.
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9: Excelente tarde, ótimo sábado para você ligado aqui na rede Inconfidência de Rádio AM 880, FM 100,9. Eu sou Júnior de Castro, você seja muito mais que bem-vindo, muito mais que bem-vinda. Tá no ar mais uma edição do nosso Radiola e agora você fica comigo e com o melhor da música de vinil até às 6 horas da noite. Abrindo o programa, Guilherme Arantes.

0: Os Paralamas do Sucesso, Vital e Sua Moto, canção do Herbert Viana. Antes você ouviu Rita Lee, Mutante, parceria da Rita e do marido Roberto de Carvalho. Ouvimos também outra música deles, Coisas de Casal, com a banda Radiotaxi. E a primeira de hoje foi com Guilherme Arantes, Loucas Horas.
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0: Na Rede Inconfidência, abre coração, Marcelo.

0: Acabamos de ouvir Trio Mocotó, a Tonga da Mironga do Cabuleté, canção do Toquinho e do Vinícius de Moraes. Antes teve Jorge Benjor com Chica da Silva, Hildon As Dores do Mundo e Marcelo Abre Coração, parceria do Marcelo e do Jim Capaldi.
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0: O bairro Santa Teresa, em Belo Horizonte, é palco da primeira edição do Festival Santa Seresta. Perla Horta, idealizadora do evento, fala sobre a programação.
1: O Festival Santa Seresta ele tem como conceito resgatar a memória das antigas serenatas, serestas, né, que aconteciam em Belo Horizonte, como no bairro Lagoinha, Colégio Batista e Santa Teresa, onde acontecia no Sobrado em 1950, né, um prédio também de arquitetura de 1940, um clube recreativo em Santa Teresa, onde aconteciam carnavais, teatro e serestas. E na programação, nessa programação, eu quis chamar também os antigos, né, como a Cirantão, que vai ser o nosso mestre de cerimônia, o Jorge e o Samba, que também já canta serestas há bastante tempo, o seu Luiz Antônio, com a banda dele, e a Gracinha Horta fazer uma participação especial com a sua voz maravilhosa. Conto com vocês lá.
0: O Santa Seresta é nos dias 1º e 2 de maio, sexta e sábado, às 6 da tarde. As apresentações gratuitas acontecem das janelas do Casarão Sobrado, na Praça Duque de Caxias. Eu sou Pedro Henrique Vieira e essa foi mais uma edição do Plug. Nos trabalhos técnicos, Washington Bittencourt.
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3: De volta no nosso Radiola, neste 2 de maio de 2026. Eu sou Júnior de Castro, você fica comigo até às 6 da noite. E agora tem dobradinha, Roupa Nova e Gal Costa. Se tem...

0: Na Brasileiríssima e no Gigante do Ar, Cidade Negra, A Sombra da Maldade. Caetano Veloso cantou Rapt-me Camaleoa, Dalto Muito Estranho, parceria do Dalto e do Rabelo, e Gal Costa e Roupa Nova, Chuva de Prata, canção do Ed Wilson e do Ronaldo Bastos.
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0: Quando o amor acontece, João Bosco.

0: Acabamos de ouvir Zizi Posse, Asa Morena, canção do Zé Caradípia. Vinícius Cantuária cantou a belíssima canção Cheio de Amor. E João Bosco abriu o bloco com a música Quando o Amor Acontece, do João Bosco e do Abel Ferreira da Silva.
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0: 5:05.
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0: Começando o segundo tempo, segunda hora do nosso Radiola, seguimos até às 6 da noite, viu? E agora tem Lulu Santos.

0: A banda Metrô Tudo Pode Mudar, do Joe e do Ronaldo. Marina Lima cantou Eu Te Amo Você, parceria da Marina e do irmão Antônio Cícero. Ouvimos também Blitz, da Lid Salvador, do Antônio Pedro e do Evandro Mesquita. E abrindo o bloco, Lulu Santos, Tudo Com Você, canção do Lulu e do Fausto Nilo.
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0: Chegando na brasileiríssima e no gigante do ar, a belíssima canção Canteiros e o cantor Fagner.

0: Pula Caminha, ouvimos Gilberto Gil, canção do Marino Pinto e do Manezinho Araújo. Antes, os baianos do grupo Acor do Som, palco do Gil. Ouvimos também Toquinho, Ao Que Vai Chegar, canção do Toquinho e do Mutinho. E a primeira foi com Fagner, Canteiros, composição do Fagner sob o poema da Cecília Meirelles.
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2: De volta na nossa Rádio Inconfidência M880 FM 100,9, com o Mineiro por aqui, Loborges.

0: Kiki de Abelha, Os Outros, do Leone. Beto Guedes cantou Amor de Índio, parceria do Beto e do Ronaldo Bastos. E Lo Borges, A Força do Vento, uma música composta pelo Rogério de Freitas.
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0: Pra ser sincero, a gente ouve Engenheiros do Havaí.

0: Tanto Amar, a gente ouviu Ney Matogrosso, canção do Chico Buarque, 14 Bis, Linda Juventude, música composta pelo Flávio Venturini e pelo Márcio Borges, Baby do Brasil, Menino do Rio, do Caetano Veloso, e abrindo a sequência, Engenheiros do Havaí, Pra Ser Sincero, canção do Humberto Gessinger. E o Radiola de hoje fica por aqui, eu agradeço mais uma vez sua audiência e sua sintonia. Eu sou Júnior de Castro, nos trabalhos técnicos Hernani Andrade, a programação musical foi do Wilson De Luca. Agora você fica com Esquinas de Minas e a gente se encontra amanhã, domingo, a partir das 16h aqui no Radiola, tá certo? Tá combinado? Então tá bom, um beijo enorme pra você e um excelente fim de semana.
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0: 5h58.
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6: Oi, oi, um ótimo fim de tarde, início de noite para você nesse sabadão, dia 2 de maio. Aproveito para desejar um parabéns para todos os trabalhadores. Ontem foi feriado, né? Dia do trabalho, dia do trabalhador. A gente que faz a roda girar, que faz a coisa acontecer. Um abraço forte aí, parabéns a todas as trabalhadoras e trabalhadores desse Brasil. Começa agora o Esquinas de Minas, uma hora só de música mineira. E são tantos talentos nessas Minas Gerais. Seja muito bem-vinda, muito bem-vindo. Eu sou Flávia Moreira, a programação musical é do Flávio Henrique Silveira, edição e trabalhos técnicos do Carlos Ferreira e Homero Ribeiro. E entre um bloco e outro, dicas culturais para animar seu fim de semana. E tem muita coisa rolando, muitos shows que daqui a pouco vão rolar aí nesse sábado à noite. Eu vou dar os detalhes. Tem teatro, tem mostra de cinema contemporâneo mineiro, super bacana em cartaz. Então fique aqui ligadinho no Esquinas de Minas. E quem abre é o mestre Milton Nascimento, Clube da Esquina número 1.

0: A Gil Marques fez Máquina do Tempo, música dele. Fernando Oli, Chuva na Montanha, música do Fernando. Antes, Lô Borges, Ela, do Lô e Márcio Borges. E abrimos com Milton Nascimento, Clube da Esquina número 1, esse clássico da música mineira, música do Milton, Lô e Márcio Borges. Bora logo com dicas culturais. E o bairro de Santa Teresa tá movimentado porque desde cedo tá rolando o festival Santa Seresta, que é um festival gratuito levando música e memória afetiva com shows em formato de serenata. Tem muita seresta rolando aí, tem público fiel, né, às serestas, às serenatas. Então começou ontem, mas hoje ainda tem até às 10 horas da noite lá na Praça Duque de Caxias, ali em Santa Teresa, festival gratuito. Daqui a pouco tem show do Juarez Moreira Trio, esse grande violonista Juarez Moreira. Eu brinco que ele é meu primo, um beijo, Juarez. Vai fazer um show daqui a pouquinho, às 9 horas da noite, no Clube do Jazz do Café com Letras, ali na Savassi, ingressos pelo Simpla. O Balé Jovem tá com um espetáculo novo também. O Balé Jovem de Minas Gerais apresenta daqui a pouquinho, às 8h30 da noite, no Minas Tênis Clube, o espetáculo que reúne as coreografias Itinerário, Mi Coração e Notório. É logo mais, às 8h30 da noite, Balé Jovem de Minas Gerais.
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0: Boa noite, bom sabadão, esse é o Esquina de Minas, todo sábado e domingo, de 6 às 7 da noite. A gente tem um encontro marcado aqui nessa esquina para curtirmos muita música mineira. E quem chega é a banda Patufu.

0: Marina Machado, Pingo d'Água na Folha de Couve, música dela. Antes, Dolores 602, Petit Appetit, da Débora Ventura e Emília Aidar. Skank fez Canção Noturna, do Lelo Zanetti, Chico Amaral. E abrimos esse bloco com a banda Patufu, Tolices, do Edgar Scandurra. Nomes aí da música mineira. E agora eu quero falar sobre o cinema mineiro, porque tem cartaz, uma mostra super bacana do cinema mineiro contemporâneo, com vários filmes em cartaz, mostra gratuita, lá no Cine Humberto Mauro, até o dia 13 de maio. É uma mostra que reúne produções entre 2022 e 2026, ou seja, esse cinema contemporâneo e efervescente, com uma diversidade de gêneros. Tem filmes da produtora Filmes de Plástico, uma turma ali de Contagem super talentosa. Daqui a pouquinho tem o filme Zé, do Rafael Conde, às 8h30 da noite. Amanhã tem A Estação, da Cristina Mauri, Imo. Tem também Santos Dumont, Céu na Cabeça, da Mônica Cerqueira e Éder Santos. Amizade, do Cal Guimarães, nomes aí do cinema mineiro já consagrados, né? Tem também Entre Vênus e Marte, da Cris Ventura, Tudo Que Você Podia Ser, um filme premiado do Ricardo Alves Júnior, Corpo Presente, do Leonardo Barcelos. Na quinta-feira, dia 7, tem um filme importantíssimo, Rejeito, sobre a questão da mineração. Eu assisti e super recomendo, do Pedro de Filipes. Depois tem Sussuarana, O Silêncio das Ostras, outro filme premiado, Palimpsesto, As Linhas da Minha Mão, do João Dumas. É muito filme mineiro de primeiríssima qualidade, então eu recomendo essa mostra gratuita lá no Cine Humberto Mauro até o dia 10 de maio, até o próximo domingo. Então, mais detalhes aí nas redes sociais do Palácio das Artes. Hora de intervalo e a gente já volta, é rapidinho.
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0: Boa noite, bom sabadão. Seguimos com Esquinas de Minas até às 7 da noite. Quem chega é o Vanderlei.

0: Afonsinho Vagalumes, do Afonsinho. Antes, Orquestra Ouro Preto e Laura Catarina, Quem Me Dirá, do Vanderly. E abrimos com o próprio Vanderly, Eu e Ela, música do Vanderly. E a Laura Catarina, cantora, compositora mineira, filha do Vanderly. Ela é uma das participações do show do Luiz Gá. O Luiz Gabriel Lopes está comemorando 40 aninhos. Pois é, ele brinca aí que o Tilelê tá conservado. Ele mesmo fala que é Tilelê. Então, todas as segundas-feiras do mês de maio, ele vai fazer um show lá na Gruta, que fica ali na Rua Pitangui, pertinho do Galpão Cine Horto. As portas abrem às 7 da noite, o show às 8 da noite, com diversas participações, como a Laura Catarina, o Djonga diz que vai participar, Nath Rodrigues, Rafael Salles, Dea Trancoso, o Zelo Braga, que é parceiro dele na banda Graviola, assim como Luiz Brina também participou. É muita gente bacana que vai participar aí dessa comemoração de 40 anos do Luiz Gá, super talentoso. Um forte abraço aí, viu, Luiz Gabriel? Então, mais detalhes aí nas redes sociais, luizga.music, e também na Gruta BH, para comprar os ingressos aí dessa comemoração de 40 anos, mini temporada de celebração e gira do Luiz Gá. Tem também teatro, espetáculo Cachorro Enterrado Vivo, que é um espetáculo premiado com Leonardo Fernandes, que faz única apresentação amanhã, dia 3, às 7 horas da noite, no Centro Cultural Unimed BH Minas. Então tá encartado esse espetáculo por lá. Tem também teatro infantil Cloro, o Palhaço Engolidor de Letras, que é a nova criação do Diego Gamarra, com 9 apresentações gratuitas em diferentes espaços de BH até o dia 31 de maio. Por falar em teatro de graça, tem Maria Cutia, celebrando 20 anos com uma programação que reúne os espetáculos Mundos, Aquarela e Na Roda. Amanhã tem espetáculo gratuito às 4 horas da tarde lá no Parque Municipal, ali no centro de BH, do lado do Palácio das Artes, ali na Praça dos Patins. Espetáculo gratuito celebrando aí 20 anos do Maria Cutia.
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0: Boa noite, Banco Sabadão, dia 2 de maio. Último bloco, quem abre é Tavinho Moura.

0: Juarez Moreira e Mônica Salmazo, Baião Barroco, essa belíssima música do Juarez Moreira e Simone Guimarães. Juarez que faz show logo mais no Clube do Jazz e a Mônica Salmazo foi uma das convidadas da Orquestra Filarmônica de Minas Gerais. Titane, Noites do Sertão, do Milton Nascimento e Tavinho Moura, Beto Guedes, Cruzada, do Márcio Borges e Tavinho Moura, e abrimos com o próprio Tavinho Moura, O Trem Tá Feio, música dele e Murilo Antunes, encerrando assim nosso Esquinas de Minas deste sabadão, dia 2 de maio. Muito obrigada pela sua companhia e sintonia. Eu sou Flávia Moreira, a programação musical é do Flávio Henrique Silveira, edição de trabalhos técnicos do Carlos Ferreira. Uma ótima noite de sábado para você. Te espero amanhã, hein? Amanhã tem mais Esquinas de Minas às 18 horas. Siga por aqui, logo em seguida tem o Cinefonia. Beijo grande, ótimo fim de semana. Tchau, tchau.
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O Cinefonia está no ar, trazendo a sétima arte pelas ondas da Rádio Inconfidência. Eu sou Renato Silveira e a partir de agora você escuta o melhor da música brasileira, que é trilha de cinema. No programa de hoje, nós vamos ouvir Zezé Mota, Sabotage, Jorge Benjor, Rita Lee e muito mais em canções que estão na trilha sonora de filmes nacionais de várias épocas. Destaque também para a Mostra de Cinema Mineiro Contemporâneo, que está em cartaz no Cine Humberto Mauro, com um panorama atualizado da produção audiovisual do estado. E tem muito mais. Pegue a sua pipoca, porque a sessão já vai começar. Nossa primeira trilha chega com Gilberto Gil, Back em Bahia, um dos sucessos da MPB que podem ser ouvidos no filme Durval Discos.

0: Zezé Mota, Miragem de Carnaval, música de Caetano Veloso para a trilha sonora de Tieta do Agreste. O filme é uma adaptação do romance de Jorge Amado e foi dirigido por Cacá Diegues em 1996, com Sônia Braga no papel principal. Abrimos o programa com Gilberto Gil, Beck em Bahia, música do Gil, da trilha sonora de Durval Discos, filme de 2002. Esse foi o primeiro longa da diretora Ana Mulaerte, que mais tarde fez o grande sucesso Que Horas Ela Volta. A trilha sonora de Durval Discos é um show à parte e conta ainda com Jorge Benjor, Tim Maia, Caetano Veloso, Elis Regina, Rita Lee, Novos Baianos, entre outros. Nada mais justo, já que parte da história se passa em uma loja de discos de vinil. O filme é estrelado por Ari França, Etty Fraser e Marisa Hort.
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2: 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Conheci de perto a bala que mata e a voz que envenena.
0: Chega aos cinemas o mais recente trabalho do veterano diretor Rui Guerra. Em A Fúria, ele conclui a trilogia formada também por Os Fuzis e A Queda. O cineasta resgata seu personagem principal diante de uma nova injustiça e ele retorna com sede insaciável de vingança. Misturando elementos de drama e thriller político, A Fúria reúne no elenco nomes como Lima Duarte, Ricardo Blatt, Daniel Filho, Grace Passot e Simone Spoladori, em uma reflexão sobre memória, justiça e as feridas abertas da história brasileira.
3: Espero que vocês possam gostar dos breves filmes que vamos ter pela frente.
0: Outro lançamento do cinema brasileiro é o documentário Zico, o Samurai de Quintino. Navegando pelo arquivo pessoal, até então inédito para o público, do craque Arthur Antunes Coimbra, o Zico, o filme costura histórias e personagens de sua trajetória de ídolo no Flamengo, na seleção brasileira e no Japão. A direção é de João Weiner, que antes fez documentários como Larissa, O Outro Lado de Anitta e Junho, o mês que abalou o Brasil.
4: Respira. 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Vencer.
0: E também tem super produção nacional entrando em cartaz. To Die For, 24 Horas no Limite, é o primeiro filme brasileiro com cenas filmadas para o formato IMAX. Com produção da O2, o longa é descrito como uma experiência imersiva que acompanha a trajetória do piloto brasileiro Felipe Nasr na corrida de Le Mans, famosa por durar 24 horas. A direção de To Die For é assinada pelos irmãos Salomão e André Abdala.
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0: Coprodução entre Portugal, Brasil, Romênia e França, o drama O Riso e a Faca chega ao circuito comercial após ser bem recebido no Festival de Cannes do ano passado. Na trama, um engenheiro ambiental que trabalha na construção de uma estrada entre o deserto e a selva, em uma metrópole na África Ocidental, envolve-se numa relação íntima e desequilibrada com dois habitantes da cidade. A direção de O Riso e a Faca é de Pedro Pinho, que antes fez o premiado drama musical A Fábrica de Nada.
8: Runway. 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
0: Do cinema internacional, também chegam às telas nesta semana os aclamados dramas A Sombra do Meu Pai, da Nigéria, e Mãe e Filho, do Irã. O suspense japonês Exit 8, baseado no jogo de videogame que se passa numa estação de metrô, e a comédia dramática O Diabo Veste Prada 2, que traz de volta às telas Meryl Streep, Anne Hathaway, Emily Blunt e Stanley Tucci. Voltamos já já com o Cinefonia, aqui na Inconfidência.

estamos de volta com o Cinefonia. Aqui você escuta música brasileira de qualidade e sabe mais sobre o cinema nacional. Fique agora com um grande sucesso de Lobão, que está na trilha sonora de Os Normais, o filme.

0: Sabotage, Respeito é Lei, música dele, que está na trilha sonora do filme Tudo o que Aprendemos Juntos, estrelado por Lázaro Ramos. A direção é de Sérgio Machado. O longa conta a história de um violinista que passa a dar aulas em uma escola de música na periferia de São Paulo, depois de várias tentativas frustradas de entrar para uma grande orquestra. Ele decide montar seu próprio grupo com os alunos e transforma a vida dos jovens através da música. Antes, ouvimos Clarice Falcão e Os Condenados. Para o Diabo, com os conselhos de vocês. Música de Carlos Imperial e Nelson de Moraes Filho. Trilha sonora do grande sucesso Lisbela e o Prisioneiro. Filme dirigido por Guel Arraes em 2003, com Débora Falabella e Celton Mello nos papéis principais. A sequência abriu com Vida Louca Vida, música de Lobão e Bernardo Vilhena, presente na trilha sonora de Os Normais, o filme. O longa baseado na famosa série de TV, com Fernanda Torres e Luiz Fernando Guimarães, lotou os cinemas em 2003. A direção é de José Alvarenga Júnior.
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0: O cinema mineiro contemporâneo é tema de mostra com 28 longas-metragens em cartaz no Cine Humberto Mauro, aqui em Belo Horizonte. Com filmes feitos entre 2022 e 2026, a programação ressalta a multiplicidade da produção local, exibindo documentários, animações e ficções. A mostra acontece até o dia 13 de maio. Quem nos convida é o curador e gerente do Cine Humberto Mauro, Vitor Miranda.
2: Olá para todo mundo que está ouvindo aí a Rádio em Confidência. Eu gostaria de convidar vocês para a mostra de cinema mineiro que vai acontecer aqui no Cine Humberto Mauro. O especial Cinema Mineiro Contemporâneo vai exibir os principais lançamentos em longa-metragem realizados aqui em Minas Gerais. Então, uma oportunidade única de conferir toda essa diversidade de produção que acontece aqui no nosso estado. Então, a gente tem animações, documentários, filmes de ficção, filmes para todos os gêneros e gostos. E a programação é gratuita. Os ingressos podem ser retirados na plataforma Simpla a partir de meio-dia do dia da sessão ou presencialmente nos totens de autoatendimento. E é isso. Vamos prestigiar o nosso cinema.
0: Obrigado, Vitor. Mostra imperdível para ficar por dentro do nosso cinema. E no próximo dia 7 de maio, quinta-feira, o Cine Santa Teresa, também em BH, recebe a estreia de A Menina que Queria Ser Pedra, novo trabalho do artista visual, cineasta e músico Jackson Abacatu. O diretor mineiro apresenta um filme que une literatura, animação e matéria em uma experiência estética singular. O próprio Jackson nos conta mais.
3: Alô, ouvintes da Rádio Confidência, aqui é Jackson Abacatu, sou o diretor do curta-metragem A Menina que Queria Ser Pedra. Quero convidar todo mundo para o lançamento do nosso curta-metragem, que vai ser dia 7 de maio, quinta-feira, às 19 horas, no Cine Santa Teresa. É um curta-metragem de animação, tem 9 minutos de duração, e eu utilizei uma técnica diferenciada nesse curta. Eu usei pinturas em cima de livros antigos. Foi uma técnica nova, diferente para mim, e eu quis explorar esse suporte, né, essa possibilidade de montagens pictóricas a partir dos livros, das páginas dos livros. É um curta que fala sobre dois jovens, duas personagens jovens, um menino e uma menina, em um diálogo assim, mais reflexivo, questões sobre a vida e mudanças de olhares. Eu acho que o filme fala muito sobre isso, uma mudança de perspectiva, uma mudança de olhar, tanto para a natureza quanto para nós mesmos. Então fica aqui o convite, 7 de maio, quinta-feira, às 19 horas, no Cine Santa Teresa, Rua Estrela do Sul, número 89, no bairro Santa Teresa. E os ingressos podem ser retirados pelo Simpla, parcialmente, né, uma semana antes, e também pela bilheteria do cinema, 30 minutos antes da sessão.

0: aguardo todo mundo lá. Até, abraços.
1: Obrigado, Jackson, e parabéns pela realização do filme. Um rápido intervalo e já voltamos com mais música e cinema aqui na Inconfidência.
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Você está ouvindo a Rádio Inconfidência. Eu sou o Renato Silveira e este é o Cinefonia, com o melhor da música brasileira que é trilha de cinema. Ouça agora Jorge Benjor com Ponta de Lança Africano, da trilha sonora de Mais Forte Que o Mundo, a história de José Aldo.

0: Paulinho da Viola, Pecado Capital, música dele que está na trilha sonora da comédia O Roubo da Taça. Premiado no Festival de Gramado de 2016, o filme tem o ator Paulo Tiffen Tyler como protagonista. E imagina como aconteceu o roubo da taça Jules Rimet, conquistada pela seleção brasileira no tricampeonato da Copa do Mundo em 1970. O longa também traz Thaís Araújo, Milen Cortaz, Leandro Firmino e Stepan Nercessian no elenco. A direção é de Caíto Ortiz. Abrimos o bloco com Jorge Benjor, Ponta de Lança Africano, ou simplesmente Um Babaraúma, que é o nome do jogador de futebol africano, protagonista da história narrada pelo Jorge Ben, nesta que é uma de suas músicas mais famosas. Ela foi gravada para o álbum África Brasil, de 1976, e no cinema faz parte da trilha sonora do filme Mais Forte que o Mundo. O longa de 2016 não conta a história de um jogador de futebol, mas de um lutador de MMA, José Aldo. Ele é interpretado pelo ator José Loreto e a direção do filme é de Afonso Poyar. Chegou a hora de conferirmos as dicas do streaming com Pedro Vieira.
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2: Diga lá, pessoal. Chegou a hora de ficar por dentro das novidades das plataformas digitais para você assistir onde e quando quiser.
3: O nome dessa cidade é Redenção, não é? Eu soube que todos aqui são fugitivos. Com licença, estou procurando Thomas Keller. Conhece ele?
2: Terra de Pistoleiros é um faroeste estrelado por Stephen Dorff, Heather Graham e Nicolas Cage. Após um tiroteio, o homem mais procurado dos Estados Unidos, Thomas Keller, chega a um vilarejo onde todos são criminosos reformados. Na busca por paz, ele enfrenta um grupo de caçadores de recompensas que fará de tudo para capturá-lo. Terra de Pistoleiros está no catálogo da HBO Max.
4: Desde bem novinha, minha avó começou a escrever em milhares de diários lembranças da vida. Para que 50 anos depois, eu pudesse reconstruir essa história.
2: A série A Casa dos Espíritos é a primeira adaptação televisiva em espanhol do romance de Isabel Allende, publicado em 1982 e considerado um dos maiores clássicos da literatura latino-americana. A trama acompanha três gerações de mulheres da família Trueba ao longo de meio século em um país conservador da América do Sul, moldado por lutas de classes, agitação política e realismo fantástico. No centro está Clara, personagem dotada de percepções sobrenaturais, cuja sensibilidade contrasta diretamente com a personalidade autoritária do patriarca, Esteban Trueba, vivido por Alfonso Herrera. A Casa dos Espíritos terá 8 episódios no Prime Video.
5: A Regina sempre fala que eu me preocupo demais com você. Escuta, por que você não volta comigo? Vai ser bom te ter na equipe.
2: Homem em Chamas conta a história de um ex-mercenário das Forças Especiais, letal e conhecido por sobreviver até a situações mais brutais. Com um transtorno de estresse pós-traumático e decidido a vencer os próprios demônios, ele busca redenção, mas antes de conseguir se adaptar à nova vida, é arrastado de volta para o fogo e precisa lutar como nunca. Homem em Chamas pode ser visto na Netflix.
6: Welcome to the islands of Borneo and Sumatra, where animals fly through the air, crawl.
2: E o filme da Disney Nature, Orangotango, leva os espectadores ao topo da floresta tropical do Sudeste Asiático para conhecer Indah, uma orangotango adolescente e curiosa que aprende a lidar com a vida enquanto se prepara para deixar a família e se aventurar sozinha pela primeira vez. Com cenas emocionantes, encontros comoventes e um olhar íntimo sobre uma floresta deslumbrante repleta de vida selvagem, Orangotango pode ser visto no Disney Plus. Muito bem, por hoje é só. Agora é só escolher os seus preferidos, apertar o play e se divertir. Em breve eu volto com mais dicas aqui no Cinefonia. Um abraço para todo mundo e até a próxima.
0: Muito obrigado, Pedro. E você, não saia daí, o Cinefonia volta em instantes.
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8: Olá, o Cinema em Minas está no ar. A partir do dia 30 de abril, o Cine Humberto Mauro recebe o especial Cinema Mineiro Contemporâneo. Uma mostra que celebra a força e a diversidade do audiovisual produzido em Minas Gerais. Em sintonia com a Semana Estadual do Audiovisual Mineiro, Guilherme Fiuza Zenha, a programação reúne animações, ficções, documentários e até uma pré-estreia, convidando o público a percorrer diferentes olhares, histórias e territórios do cinema feito no estado. Os destaques são Placa Mãe, Chef Jack, O Cozinheiro Aventureiro, O Dia Que Te Conheci, Marte 1 e muito mais. Encerrando a programação, a pré-estreia de Cacimba reforça esse movimento contínuo de criação. Um cinema que não apenas retrata Minas Gerais, mas participa ativamente das histórias que moldam o estado. Especial Cinema Mineiro Contemporâneo no Cine Humberto Mauro. É sobre viver e ver Minas Gerais no cinema. Confira a programação em @ Palácio das Artes _. Sibeli Bustamante para o Cinema em Minas, produção Sibeli Bustamante, edição Hernani Andrade, diretoria de audiovisual e produtos digitais.
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0: Hora do último bloco do Cinefonia. Em sua estreia no cinema, o cantor e compositor Zé Ibarra será o narrador do filme Refestança, Diário, Fotos e Música, que reconstitui a turnê que Rita Lee e Gilberto Gil fizeram em 1977. No longa-metragem, que está atualmente em produção, Ibarra interpreta um repórter e fotógrafo, personagem misto de real e ficcional, que acompanha Rita, Gil e seus grupos, Tutti Frutti e Refavela, por 8 capitais brasileiras. O projeto é assinado pelo diretor Vinícius Reis, de filmes como Homem-Onça e Praça Sáenz Penha. O roteiro foi costurado a partir de cenas e entrevistas da época, reunindo imagens captadas em Super 8 e 16mm, além de reportagens e cerca de 600 fotos que o fotógrafo Antônio Carlos Miguel fez para o Jornal de Música, nos anos 1970. Refestança, Diário, Fotos e Música será distribuído no Brasil pela O2 Play e tem previsão de chegar aos cinemas em 2027, no aniversário de 50 anos do encontro e do álbum ao vivo lançado por Rita e Gil. Fique agora com a rainha Rita Lee e Luz del Fuego, música que está na trilha sonora do filme Mulheres do Brasil.

0: Sandra de Sá, Olhos Coloridos, música de Sandra de Sá e Macau, da trilha sonora da comédia Um Namorado para Minha Mulher, estrelada por Ingrid Guimarães, Domingos Montanier e Caco Ciocler. O longa foi dirigido por Júlia Rezende e é uma refilmagem da produção argentina Um Namorado para Minha Esposa, de 2008. Também ouvimos Luz del Fuego, música da Rita Lee, que está na trilha sonora de Mulheres do Brasil. O filme chegou aos cinemas em 2006 e faz um mosaico das vidas de mulheres de diferentes regiões e realidades do país. A direção é de Malu Di Martino e no grande elenco estão Dira Paz, Leia Garcia, Débora Evelyn, Carla Daniel e Ana Beatriz Nogueira. Os créditos sobem, as luzes se acendem e o Cinefonia vai ficando por aqui. O programa teve edição, redação e apresentação minhas, Renato Silveira. Produção, Pedro Vieira. Trabalhos técnicos, Celso Júnior. Muito obrigado pela sua audiência, um grande abraço e até a próxima.
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4: Muito boa noite, aquele abraço pra você ligadinho, pra você ligadinha, aqui no nosso AM880, Rádio Inconfidência, pra mais uma noite de jornada esportiva aqui no seu AM880, a Rádio Inconfidência está se iniciando agora, mais uma noite de jornada esportiva, porque hoje é dia de clássico aqui no Mineirão. A partir de agora, você acompanha todos os detalhes, todo pré-jogo, toda a emoção de Cruzeiro e Atlético, Atlético e Cruzeiro, aqui no AM880.
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4: Pela Rádio Inconfidência, eu sou o Gabriel Arlindo e terei o prazer de narrar este jogo para você. É jogo que vale demais, porque o clássico, você já sabe muito bem, o super clássico mineiro, um dos maiores, se não for o maior clássico deste nosso país. É jogo que vale muita coisa, é jogo que vale coisa demais, dois times em momentos diferentes. Mas a gente sabe, não tem mais nada do que nivele um jogo, não tem mais nada que emparelhe um jogo do que um clássico, do que enfrentar o seu rival pela frente. E é isso que veremos hoje. A partir de agora, você acompanha todo o pré-jogo de Atlético e Cruzeiro, Cruzeiro e Atlético, aqui na Rádio Inconfidência.
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4: Muito obrigado desde já pelo privilégio da sua audiência aqui no nosso AM880. Eu já agradeço a você por nos escolher para esta jornada esportiva, nosso ouvinte Inconfidência. Muito obrigado a você pelo privilégio da sua audiência aqui na nossa Rádio Inconfidência. Eu sou Gabriel Arlindo e terei o prazer de conduzir esta cerimônia, essa jornada para você, nosso ouvinte. Então já vamos girar para poder conhecer essa nossa equipe estrelada, essa nossa equipe nota mil Inconfidência. Eu chamo ele, meu parceiro, lá na beira de campo. Muito boa noite para você, meu grande amigo Pedro Rocha. Os detalhes do time mandante.
6: Muito boa noite a você, Gabriel Arlindo. Um abraço a todo mundo ligado aqui no Gigante do Ar. Pois é, a lateral direita do Cruzeiro hoje tem novidade, hein? Cauã Moraes vai pro jogo e o Arthur Jorge parece ter encontrado seu time ideal. Otávio no gol e daqui a pouco vamos trazer todos os detalhes. O Cruzeiro que quer quebrar um tabu. Desde 2013 não vence um clássico como mandante. Ou seja, tem tabu em jogo, 13 anos, 4-1 naquela oportunidade. No Brasileiro de 2023, a última vitória do Cruzeiro pela Série A. Então, vamos ver se hoje cai esse tabu. Lembrando que aquela vitória de 2023 foi no primeiro clássico na Arena MRV. E um detalhe importante também, Caio Jorge quer aumentar seus números contra o Atlético. Não marca desde o jogo contra o Vitória. Mas contra o maior rival, já tem 5 gols do camisa 19, ou seja, temos aí vários ingredientes, vários temperos para um clássico que promete ser emocionante aqui no Gigante do Ar. E você, claro, ligadinho conosco, afinal de contas, se tem clássico, tem também a Inconfidência, o Gigante do Ar, tá na área.
4: Sempre em campo, sempre em campo, Pedro Rocha, se tem time mineiro em campo, estamos sempre presentes, a Rádio Confidência está sempre trazendo para você todas as emoções dos times mineiros, desta vez pelo Campeonato Brasileiro, e é, tem muita coisa em jogo do lado do Cruzeiro, Cauã Moraes, Otávio, próprio Caio Jorge, se tornando um carrasco do Atlético, mas o tabu se estende há muito tempo, desde 2013, sem vencer o Atlético pelo Campeonato Brasileiro, jogando como mandante na Série A do Campeonato Brasileiro. E para poder analisar isso, este tabu, este novo carrasco que está surgindo do Cruzeiro para cima e do Atlético, eu chamo ele, o nosso craque dos comentários na noite de hoje. Muito boa noite para você, meu amigo e irmão Guilherme Reis. Conta pra gente do lado do Cruzeiro essa surpresa aí na escalação pela lateral direita com Cauã Moraes e também sobre este novo carrasco. Caio Jorge já pode ser considerado aí um carrasco mesmo do Atlético.
7: Um abraço para você, Gabriel Alino, um abraço para companheiros de jornada e, claro, agradecendo a nossa audiência nota mil na Rádio Inconfidência, nos comentários aqui hoje. Ah, clássico é bom demais, clássico é muito bom pelo lado cruzeirense, o Arlindo, justamente Caio Jorge. Se falta carrasco de um lado, o Hulk, que teve a sua rescisão anunciada na tarde de ontem, tem carrasco do lado que é o Cruzeiro, que é o do lado cruzeirense, que é o Caio Jorge, vem gostando de fazer gols no Atlético. A gente rememora, relembra nas quartas de final da Copa do Brasil do ano passado, os 4 gols que o Cruzeiro fez em cima do Atlético, 3 foram do Caio Jorge, 2 do jogo aqui no Mineirão, na final do Campeonato Mineiro, que valeu o título, o gol do título foi do Caio Jorge. Então realmente contra o Atlético tá iluminado. A escolha do Cauã Moraes pela lateral direita, bom, a gente não tem o advento de estar dentro dos do centro de treinamento, acompanhando os treinamentos. Se ele foi o escolhido, tem a estratégia do Arthur Jorge. Depois, com a escalação trazida pelo Pedro Rocha, a gente pode entender melhor qual será essa estratégia do Arthur Jorge, que vai tentar combater uma possível defesa, uma possível retranca do Atlético, porque a Maria Clara Ottoni já também vai trazer a escalação do Galo. Mas a escolha pelo Cauã Moraes, vejo por uma crescente do garoto na lateral direita, e ele dá, por que não, mais qualidade ofensiva. Agora, não é só de ataque que se vive um jogo, tem um lado defensivo. Não sei se gostei muito dessa escolha, sobretudo se tratando de clássico, talvez a presença do Fagner fosse uma escolha mais ideal. Jogador mais carrasco, jogador mais cascudo, melhor dizendo, tem mais essa experiência de jogos grandes como esse, apesar de ser um jogo do Brasileirão, que só, entre aspas, valem 3 pontos, é o clássico, é muito mais do que 3 pontos. Então tem na lateral direita o Fagner. Agora, Fagner, Cauã Moraes, a gente tem evidente a escolha do Arthur Jorge e a decisão. William parece ser carta fora do baralho, e de forma até merecida, seja por possíveis motins internos, seja também pelo que ele vem desempenhando ou deixando de desempenhar em campo. Então, pelo lado cruzeirense, tem que ficar ligado nisso. Caio Jorge pode ser a arma, não marca desde contra o Vitória, mas vem gostando de fazer gol no Atlético, e a defesa do Atlético tem que ficar esperta com o KJ, porque ele tá gostando de fazer gol no Galo, viu, Alindo?
4: Tá gostando demais, viu, Guilherme Reis, virando um carrasco mesmo do lado cruzeirense, Caio Jorge representando esse carrasco aí do lado do Cruzeiro, mas do lado do Atlético. O Carrasco cruzeirense não estará em campo. Não estará em campo isso. É papo pra ela. Ô, Maria Clara Ottoni, muito boa noite pra você, minha grande amiga. Conta pra gente os detalhes, as primeiras informações do Galo pra esse clássico hoje.
8: Muito boa noite, Gabriel Arlindo, a todos os nossos ouvintes e também a essa equipe maravilhosa que está aqui conosco nessa noite de clássico estadual no Brasileirão. E olha, é o que você disse, viu? Na noite, né? Na verdade, ao longo do dia de ontem, foram muitas homenagens, inclusive, né? O time, o Clube Atlético Mineiro, anunciou oficialmente a saída de um dos maiores ídolos da história do clube, o Hulk, camisa 7, né? O Galo acertou a rescisão contratual em comum acordo com o atacante, encerrando um dos ciclos mais marcantes da história recente do clube. Referência técnica dentro e fora de campo, o jogador se despede após 5 anos e meio no Galo e sai como um dos maiores artilheiros. Ao todo, Hulk marcou 140 gols em 311 jogos com a camisa alvinegra, o que levou ele aí ao 7º lugar na lista de maiores artilheiros. Então, é claro, vai fazer muita falta e a torcida também já ficou na bronca, viu? Já demonstrou indignação pelo jeito que foi tratado esse caso Hulk. E aí, né, como você disse sobre a questão aí, de falar um pouquinho sobre esse confronto, além de não ter o Hulk, viu, Gabriel Arlindo, também temos outros desfalques de peso por aqui. Porque, olha, aqueles que o torcedor já sabia, né, era Patrick e Índio com trauma no joelho direito, ambos, né, também Cissé com lesão muscular na coxa esquerda. Mas aí, se tratando de clássico, simplesmente contaram hoje que Vitor Hugo, na verdade são os Vitor Hugos, mas o Vitor Hugo, que é o meia, ele teve um edema na coxa esquerda e Coelho teve uma lesão na panturrilha esquerda e o Vitor Hugo, zagueiro, teve uma lesão no músculo adutor da coxa direita e por isso os três são novos desfalques para esse confronto. Os nossos amigos da imprensa, né, já tinham ali divulgado que poderiam ser baixas, que eram realmente dúvida para o confronto. E aí hoje, ao sair a escalação, o Atlético realmente confirmou essas três baixas. Então aí vai ser pedreira pro Atlético, viu, Gabriel Arlindo?
4: Tá certo, Maria Clara Ottoni, muito obrigado a você pelas informações iniciais do lado atleticano. Complementando essa informação aí da Ottoni, desde 2020 é o primeiro clássico sem Hulk aí de Cruzeiro e Atlético. São mais de 10 gols aí do Hulk contra o Cruzeiro. Guilherme Reis, o que que você achou sobre essa saída de Hulk? Foi conduzida da melhor maneira pelo Atlético? E também acrescentando sobre essas baixas no elenco do Atlético, sem Coelho, sem Vitor Hugo, qual que é a importância dessas baixas aí para a escalação de Eduardo Domingues para este jogo de hoje?
7: Pois é, o Gabriel Arlindo, não foi, já adiantando, não foi a melhor saída. Sai que meio pela porta dos fundos, sobretudo com aquele último jogo contra o Flamengo, em que o Atlético tomou uma sapatada de 4-0. O Hulk estava relacionado, a detentora dos direitos de transmissão, a Globo, inclusive, filmou a camisa 7 do Hulk pendurada no armário dos vestiários. E aí, quando saiu a escalação, depois a assessoria de imprensa do Galo deu a notícia de que, por conta de uma negociação com outro time, o Hulk não estaria relacionado para o jogo, porque aí completaria o seu 13º jogo com a camisa do Atlético e por assim, por conta de regras da CBF do Campeonato Brasileiro, ele não poderia vestir a camisa de outro time pela competição e aí complicaria uma possível saída dele para outro clube. Bom, imagino que já deveria ser sabido que desde o começo de 2026 a vida do Hulk no Atlético seria curta. Seria no começo ou no meio da temporada. Inclusive, o grande favorito para ter o futebol do Hulk é o Fluminense. Provavelmente o destino dele será o Tricolor das Laranjeiras, a se confirmar nos próximos dias. Tem todos os trâmites legais, mas a Joana de Assis da Globo informou de forma antecipada que parece que o destino dele será mesmo o Fluminense, aqui mesmo no certame brasileiro. Então, já era sabido. Se você sabia que o Hulk ia sair, por que não teve um controle maior das partidas em que ele disputasse pelo Brasileirão? Se você sabia e poderia usá-lo contra o Cruzeiro, que ele faz gol no Cruzeiro, é o maior artilheiro do Superclássico no século XXI, com 10 gols marcados, superando os 9 do Diego Tardelli, por que você não coordenou melhor as partidas em que ele atuasse para que jogasse aqui nesse Clássico? Porque é do Hulk que você pode esperar alguma coisa, porque falta e muito futebol Atlético. A história pode mudar aqui dentro das quatro linhas. O Clássico a gente bem sabe, é o divisor de águas, tanto para quem tá bem, pode ir mal, para quem tá mal, pode melhorar após uma vitória do Clássico. O empate não vale nada para ninguém, a gente bem sabe disso, mas por que não coordenar de forma melhor? E a saída como foi feita numa semana de Clássico, conturba o ambiente. A gente não tem como falar que não, não tem como falar que não. A torcida que é a esquerda da nossa cabine não tá nem aí para isso, tá certo. Os 2.500 atleticanos que estão aqui vão gritar pela instituição Clube Atlético Mineiro. Agora, é bem verdade, o Hulk, apesar de ser para muitos e para mim também o maior jogador da história do Galo, ele não é maior que a instituição. A instituição é um dos maiores patrimônios de Minas Gerais, é um dos maiores patrimônios do Brasil, e ele não é maior. Então, no último jogo contra o Ceará, o último jogo em que ele esteve de fato em campo, ele jogou depois do fim na coletiva de imprensa, na zona mista, inclusive a Maria Clara Ottoni estava lá pertinho dele, pode falar melhor, mas você dá letra de que, ah, eu vou falar a verdade, eu vou jogar a M no ventilador quando eu sair, seja no meio do ano, seja depois, isso deixa a torcida machucada e deixa a torcida tendo mais dúvidas e mais pulga atrás da orelha ainda com relação a essa diretoria. É mais uma forma de se afastar a diretoria do torcedor do que já tem. Então foi uma semana, eu brincava com colegas aqui na zona de imprensa, que parece que não é clássico. A gente falava, a gente gosta de brincar, o clássico dura uma semana antes e acaba uma semana depois, mas a gente não falou do clássico essa semana, porque no meio de semana, a gente pode comentar depois, teve a vitória do Cruzeiro com o Boca Juniors e a repercussão da vitória, e do lado atleticano, somente repercussões de bastidores, e aí você, um dia antes do Superclássico, você perde um dos maiores jogadores da sua história, como Maria Clara Ottoni falou, o sétimo maior artilheiro da história do clube, conta números, contra fatos, não há argumentos, e você tira aquele que desde 2021 fez 10 gols do Cruzeiro entre os confrontos, você perde muito. A esperança pelo lado atleticano estava nos pés canhoto, ou até mesmo no pé destro, do Ivanildo Vieira de Souza. Então não tem o lado do Atlético aquele jogador que pode tirar um coelho da cartola, mas ainda tem outros 11 selecionados. E aí, por uma semana de treinamento, com jogadores que foram preservados, a postura do Galo tem que mudar. O Hulk já é página virada, não dá pra lamentar, vai ficar na história daqui até a eternidade, mas não pode se lamentar, ainda temos mais 24 rodadas de Campeonato Brasileiro, tem Sul-Americana, tem Copa do Brasil. O Hulk, infelizmente mesmo, já faz parte do passado atleticano, Arlindo.
4: Perfeito, o Guilherme Reis comentando também sobre esta saída do ídolo, um dos maiores, se não for o maior jogador da instituição do Clube Atlético Mineiro, Hulk, de saída desde 2020, hein? O torcedor atleticano não sabe o que é um clássico sem o Hulk, já fazem 6 anos, mas saberá hoje, porque o Hulk já é página virada, já é capítulo anterior, como disse Guilherme Reis. E eu queria também saber lá dos nossos repórteres na beira de campo sobre a questão da torcida, que o Gui falou aqui, porque a torcida tá fazendo barulho demais, tanto a torcida cruzeirense de um lado, que é a maioria hoje, quanto a torcida atleticana do outro, começando com a equipe mandante. Ô Pedro Rocha, que você vem observando aí na beira de campo? Temos aí previsão de carga de ingressos, como é que tá essa questão da torcida celeste?
9: Arlindo, o Cruzeiro tendo aí anunciado que eram mais de 50 mil ingressos vendidos, previsão chegando próxima de 60 mil, aí vamos ver também com as questões de segurança, o espaço ampliado para a torcida do Atlético, como vai ser resolvido isso, mas o torcedor do Cruzeiro animado, provocando, cantando alto, que é o que a gente gosta, né? Porque afinal de contas, a gente se lembra que tivemos clássicos sem a torcida visitante, é algo muito ruim, vimos recordes de público aí sendo quebrados, mas A torcida do Cruzeiro está chegando. Ainda tem espaços no antigo vermelho superior, agora azul superior também, no azul inferior. Eram os setores que tinham ingressos à venda ontem, no roxo superior também. O amarelo inferior praticamente lotado, o amarelo superior ainda com alguns espaços. Pessoal fazendo aquele esquenta do lado de fora do Mineirão. Até mesmo fica o recado a você de Belo Horizonte que não vai acompanhar o jogo, evite aí passar no entorno do Mineirão depois da partida. O trânsito vai ficar um pouco complicado, porque realmente é um jogo de grande público. Agora a torcida canta mais alto, faz aquela provocação. Eu amo clássico com torcida mandante, torcida visitante. Só não amo mais do que clássico meio a meio. Mas um espetáculo lindo, a torcida do Cruzeiro cantando, a do Atlético também. E eu vou passar a bola para minha grande amiga Maria Clara Ottoni, porque a torcida do Atlético, né, Maria, esgotou seus ingressos, 2.500 ingressos que foram destinados a ela. E a torcida do Galo, assim como a do Cruzeiro, também canta alto, né?
8: Exatamente, Pedro Rocha. Por aqui, a torcida do Clube Atlético Mineiro também canta alto. E aí o Atlético contará com o forte apoio da massa, viu? Os torcedores atleticanos esgotaram os ingressos destinados ao setor visitante aí, garantindo presença no duelo. Como você mesmo disse, cerca ali de 2.400 a 2.500 ingressos. Então, assim, a torcida tá em peso e é o que o próprio Guilherme Reis falou, viu? Nada de deixar realmente os problemas extra-campo, apesar de estarem na bronca, interferirem aqui dentro do Mineirão, porque a torcida canta, a torcida vibra e a torcida celebra muito e quer sair aí com certeza, né, com um sorrisão daqui do Mineirão. Até porque, Gabriel Arlindo, o Atlético vem de derrota na Sul-Americana por 1-0 para o Cienciano, fora de casa, na altitude de Cusco, mas também vem de derrota no Brasileiro por 4-0 para o Flamengo, né, como vocês mesmos tinham falado aí, e aí perdeu a invencibilidade de 12 jogos na Arena MRV. E fora de casa, a gente já sabe, né, que tá uma situação complicada também, porque no Brasileiro, os números do Atlético não deixam a torcida feliz, viu?
9: Agora, até para complementar a informação que a Maria Clara Ottoni trouxe, o retrospecto recente, o Cruzeiro, nas suas redes sociais, celebrou que teria mais de 100 mil torcedores presentes. A gente se lembra, mais de 59 mil torcedores contra o Boca Juniors. E o Cruzeiro, com o Arthur Jorge, venceu todas as partidas como mandante. Na Série A, venceu o Vitória, venceu também o Grêmio, venceu o Red Bull Bragantino e agora quer seguir essa sequência. Lembrando que na quarta-feira tem um jogo importantíssimo. Cruzeiro enfrenta a Universidade Católica lá em Santiago, na Claro Arena, 11 horas da noite. Um horário realmente bem diferente, bem atípico. E aí vamos ver como o Cruzeiro se porta.
7: É, realmente, as duas equipes em um momento muito diferente. De um lado, o Cruzeiro que vem embalado, parece que encaixou com o seu treinador. Arthur Jorge colocou o Cruzeiro novamente no caminho da vitória. Do outro lado, um trabalho ainda um pouco contestado de Barba Domingues, vindo de duas derrotas consecutivas, contando uma goleada para um rival interestadual, o Atlético, que foi superado por 4-0 para o Flamengo. E aí, Guilherme Reis, gostaria que você comentasse também sobre essa discrepância vivida entre os dois rivais hoje, questão de momento mesmo. De um lado, um trabalho que parece estar engrenando, que parece começar a colher frutos, que vem de uma boa sequência de vitórias, e do outro lado, um trabalho ainda contestado e que vem de uma sequência de derrotas, inclusive, de certa maneira, até humilhantes, né, Gui?
10: As derrotas são humilhantes, é bem verdade. Perder para o Cienciano, a primeira derrota do Atlético para um time peruano em sua história. Antes disso, teve o 4-0 dentro de casa contra, para aqueles que muitos dizem que o maior rival do Atlético é o Flamengo, discordo, mas perde de 4-0. Tentou jogar de peito aberto contra o Flamengo, tomou taca. Então, assim, e naquele dia em que teve aquela saída do Hulk, a gente comentou agora há pouco, enfim. Mas são momentos discrepantes, mas não tanto assim. O Atlético não vem desempenhando, vem jogando ou deixando de jogar, e isso parece que é um acúmulo crônico, é um problema crônico do Atlético. A gente vê, já tem duas temporadas em que o Atlético no Brasileirão está flertando com a zona do rebaixamento, está flertando com a Série B. Nesse momento é o atual 16º colocado, com apenas 14 pontos. Mas aí você pensa, tem o Cruzeiro em ascensão, no Brasileirão são 3 vitórias consecutivas, vem no meio de semana uma vitória que dá moral, que é contra o Boca Juniors por 1-0, e isso é bem verdade. O momento no campo e bola, ele é sim diferente, mas no Brasileirão, que é o que a gente está aqui hoje, a 14ª rodada, a diferença entre os dois times é de apenas 2 pontos. O Cruzeiro é o 14º colocado com 16, o Atlético é o 16º com 14. Então, em um Atlético vencendo o Cruzeiro aqui no Mineirão hoje, passa o Cruzeiro na tabela de classificação. Então a discrepância do futebol jogado, ela existe. Eu não vou ser um louco de conflitar contra o que está acontecendo, contra o que eu vejo, não sou cego, mas dentro da tabela, que é o que vale aqui hoje, a diferença não é tão grande. Vem de uma ascensão, o Cruzeiro estava flertando com a zona de rebaixamento por conta daquele trabalho ineficiente e inoperante do técnico Tite. O Arthur Jorge vem num trabalho de reconstrução e é muito mais fácil você destruir do que você construir. Do outro lado tem um Atlético que, apesar de desempenhar mal, vem somando seus pontinhos. A gente gosta de grão em grão, a galinha enche o papo, ou o galo enche o papo, e tá com 14 pontos. Tá na beira da zona? Tá na beira da zona, mas tem times piores. Tem que ficar esperto. Uma derrota aqui para ambos os lados vai ser fatal. Pode comprometer toda uma temporada. Eu disse no começo aqui da minha participação.

0: ultrapassa o Cruzeiro na tabela de classificação, se afasta por um momento da zona de rebaixamento, e aí sim a moeda vira, o lado vira, o lado positivo vira. Porque aí o Atlético vai ser o da vez que está encostando no G6. Nesse momento, o Atlético tem que olhar para baixo e o Cruzeiro tem que olhar para cima. Mas a gente vai ver a partir das 9 horas qual será o resultado. Uma derrota, para mim, vai mudar as rédeas da temporada. O Cruzeiro depois tem mais campeonato brasileiro. Se está se complicando num grupo embolado na fase de grupos da Libertadores. E o Atlético também é o último colocado da sua Sul-Americana. Do grupo B da sua Sul-Americana. Então tem que ficar esperto. Será que vai deixar de lado mesmo a Sul-Americana? O ano passado foi vice-campeão, mesmo não jogando tanto. E aí, será que vai deixar de lado? Não sei, mas há discrepância sim, Arlindo, respondendo a sua pergunta. Mas na tabela a gente não vê isso. Uma vitória pro Atlético faz com que o Galo passe o Cruzeiro e aí muda a chavinha pro lado atleticano. Uma vitória do Cruzeiro, aí sim, afunda mais o rival, pode fazer, a depender da combinação de resultados, com que o Atlético se encerre essa 14ª rodada na zona do rebaixamento, e aí um plus, algo a mais, é encostar no G6. Então uma vitória aqui é fundamental para ambos os lados, seja pela moral de vencer um clássico, mas também pelos 3 pontos. Apesar de ser clássico, de ter tudo isso, a rivalidade, o primeiro clássico depois daquela batalha campal no final do Campeonato Mineiro, são só 3 pontos que estão em disputa no Brasileirão.
1: Ô Gui, uma informação importante, hein? Ronaldo Fenômeno, antigo proprietário da SAF do Cruzeiro, está no Mineirão junto de Pedro Lourenço para assistir este clássico. Ronaldo no Mineirão, primeira partida que Ronaldo vem aqui acompanhar o Cruzeiro desde que ele deixou de ser dono da SAF. Um fato importante, viu?
2: É, realmente, obrigado também pela informação, Pedro Rocha, obrigado também, Guilherme Reis, abrilhantando os comentários aqui também da nossa Rádio Inconfidência, na nossa jornada esportiva. Vamos começar a entrar no clima então, para poder conhecer a escalação, as escalações dos times para este clássico de hoje, começando com a equipe mandante. Alô, Eliezer Ferreira, no comando da nave mãe, sob o hino do Cruzeiro, porque o Pedro Rocha volta trazendo toda a escalação do técnico Arthur Jorge.
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1: representando as 5 estrelas mais brilhantes deste planeta azul. O Cruzeiro vem a campo com 81 cria da toca. Otávio no gol, 2 Cauã Moraes, 15 Fabrício Bruno, 34 tá jogando demais, Jonathan Jesus, e 6, respeita o bigode grosso, Kaique, 29 o capitão El Perro, Lucas Romero, 11 o Coringa Gerson, 88, tudo em todo lugar ao mesmo tempo, Christian, tá artilheiro, 5 gols na Série A deste ano, 10 o Gelado, maestro, craque, Matheus Pereira, 99, Kenny Arroio, o mágico, e ele, 19, faça o K imediatamente, Caio Jorge, artilheiro, 5 gols no clássico contra o Atlético, 81, Otávio, 2, Cauã Moraes, 15, Fabrício Bruno, 34, Jonathan Jesus, 6, Kaique, 29, capitão Lucas Romero, 11, Gerson, 88, Christian, 10, Matheus Pereira, 99, Kenny Arroio e 19, Caio Jorge, todos eles comandados por Arthur Jorge. O Cruzeiro, que tem no clássico pelo brasileiro 23 vitórias, quer mais uma, quer se aproximar da vantagem do Atlético, que tem 28 pela Série A. E detalhe, Cruzeiro com 2 pendurados hoje dos titulares, viu? Kenny Arroio e também o Coringa Gerson, meu amigo Gabriel Arlindo.
2: Tá certo, Pedro Rocha, muito obrigado pela escalação. Estes são os 11 guerreiros selecionados por Arthur Jorge para esta partida contra o Atlético. É dia de clássico, é dia de super clássico mineiro. E essa foi a escalação escolhida pelo técnico Arthur Jorge para essa partida de hoje. E aí, Guilherme Reis, destrincha pra gente essa escalação do Cruzeiro. É realmente o melhor que o Cruzeiro tem para colocar em campo?

0: Sim, é o melhor e é o time que vem desempenhando justamente nessa fase crescente que a gente vem ao longo do nosso pré-jogo descrevendo aqui para você no AM880. É o melhor, destacando um voto de confiança ao goleiro Otávio, que contra o Boca Juniors já tomou essa titularidade. E aí agora moda o Matheus Cunha no banco de reservas. Tem se ventilado o nome do John para, a partir do meio do ano, ser o novo goleiro da meta celeste, mas até essa janela chegar e uma possível contratação ser efetuada, tem o Otávio que precisa se provar, é bem verdade, e o Arthur Jorge dando letra em diversas coletivas, parece que está gostando mais dos treinamentos do Otávio. Outro destaque, talvez na dúvida daquela escalação fosse a lateral direita, a escolha do Cauã Moraes. Nos destaques iniciais do Pedro Rocha, eu comentei e reforço aqui para nossa audiência rotativa do AM880. Cauã Moraes é uma opção que dá mais amplitude, que dá mais verticalidade. Ah, palavras bonitas, Guilherme. Faz com que o time jogue mais para frente. Faz com que o time vá para cima. Você ganha mais uma opção pela direita. Até porque quem vem desempenhando a ponta ou a meia direita é o Christian, que apesar de ser o artilheiro do Campeonato Brasileiro com as cores do Cruzeiro, o artilheiro do Cruzeiro pelo Campeonato Brasileiro, melhor colocando as palavras, ele é um jogador com características mais de recomposição. Então, com a presença do Cauã, você, entre aspas, ganha um ponta, ganha um atacante pelo lateral direita. E do outro lado, na lateral esquerda, você prende aquele que é o Lodi. Já já Maria Clara Ottoni vai dar a escalação, mas eu posso confirmar aqui que o Lodi foi o escolhido para ter essa lateral esquerda. Vai passar um sufoco o Lodi para marcar essa dobradinha com o Christian e também com o Cauã Moraes. A gente, lógico, eu posso estar falando isso aqui, bonito, legal demais, mas tudo cair por terra quando a bola rolar. É bem verdade, a gente só vai saber quando o time e como o time vai jogar quando a bola começar a rolar, quando o glorioso Flávio Rodrigues de Souza der o apito inicial. Agora, o jogo do Cruzeiro passa pelos seus destaques do meio de campo. Eu não vejo o Cruzeiro atuando pelas pontas, até porque prevejo um Galo mais recuado, então o Cruzeiro vai ter que ganhar o meio de campo. E ele vem ganhando nas últimas partidas, sobretudo com a crescente absurda do Gerson e, claro, com a categoria, a genialidade de Matheus Pereira. O Matheus Pereira e o Gerson, estando bem hoje, podem ser o mapa da mina para o Cruzeiro, Arlindo.
1: Tá certo, o Guilherme Reis aí destrinchando, analisando, comentando essa escalação de Arthur Jorge. Tá aí o 11 celeste, o 11 estrelado para essa partida de hoje. É super clássico, é dia de super clássico mineiro aqui no seu AM880. Mas você já sabe melhor do que ninguém que se tem time mandante, claramente também tem time visitante. Alô, Eliezer Ferreira, no comando da nave mãe, sob o hino do Galo, porque Maria Clara Ottoni volta trazendo toda a escalação de Eduardo Domingues.
2: Nós somos do Clube Atlético Mineiro.
3: Com todas, a todos aqueles desfalques, Arlindo, que eu trouxe aqui pra vocês, o Atlético vem a campo com o camisa 22, Everson, o paredão alvinegro, ele que também é o capitão. Também vem com o camisa 13, Leão, com o camisa 4, Juan, o camisa 6, Alonso.
1: Tá certo, tá aí também desenhada, alinhada, a alineação de Eduardo Domingues, a escalação do Atlético, os 11 guerreiros escolhidos pelo Barba Domingues para o Super Clássico Mineiro. Já já tem bola rolando, a partir das 9 horas tem bola rolando aqui no Gigante da Pampulha no Mineirão para Cruzeiro e Atlético. E aí, eu gostaria de saber a opinião dele, o nosso craque nos comentários sobre essa...
3: Oi! Eu vou falar só uma coisa aqui para possa comentar sobre isso também, porque olha, o Atlético tem 3 pendurados em campo, viu? E pendurados importantes são eles: Alan Franco, Leão, Ivan Romão e Renan Lodi. Então, Guilherme Reis,
1: Renato Maria Clara Antônio, obrigado por complementar a informação neste momento. Show de luzes, show de fogos também dos mascotes do Cruzeiro, Raposão e Raposinha, fazendo aquela festa no gramado, começando a aquecer a torcida celeste, a movimentar a torcida celeste, que é a maioria aqui no Mineirão nesse jogo de hoje. Do outro lado, a torcida do Galo também não fica calada. É super clássico mineiro, é jogo que vale demais. E o clássico é maravilhoso, é uma delícia de se fazer o clássico, ainda mais aqui na nossa Rádio Confidência, no AM 880. A você, muito obrigado pelo privilégio dessa audiência. Agora sim, Guilherme Reis, destrinchando, analisando toda essa escalação do Galo, e aí prevendo também um possível cara a cara, como que será este confronto aí dentro de campo, dentro das quatro linhas, efetivamente.
0: Até que enfim, né? Até que enfim a gente vai deixar os bastidores e falar de bola rolando. Bom, diversas mudanças, imagino eu, que claro, o Barba Domingues não tirou isso somente da cabeça, não teve um lápis de mudar totalmente essa escalação. A Maria Clara Ottoni trouxe, a gente tem 5 defensores de ofício: Natanael, Leão, Juan Tresoldi, Alonso e Lodi. Imagino que com a bola rolando, em defendendo, o Atlético vai jogar com 5 atrás. A partir do momento em que tem a posse de bola, o Natanael pela direita e o Renan Lodi pela esquerda, eles afundem mais, eles joguem como pontas, assim como eu disse, semelhantemente ao que o Cauã Moraes pode fazer pela direita no lado cruzeirense, e o Kaique pode fazer pela esquerda, também pelo lado azul celeste. Eu imagino isso muito, ô Arlindo, porque a gente vem comentando no Primeiras Esportivas, no meio de campo da Rede Minas e também no Esportes pelo Ar aqui no AM 880, que talvez a grande deficiência, ou as duas grandes deficiências do Atlético, sobretudo, são defensivas, tanto pela defesa em si, pela zaga, quanto pelo meio de campo, que deixa a própria defesa desguarnecida. E aí é uma bola de neve: se o meio de campo não marca ninguém, a defesa fica com muita coisa para fazer, com muito problema para resolver. E aí o Barba Domingues, ele vem: se tá faltando qualidade, eu vou tentar ganhar na quantidade. Você coloca mais zagueiros para tentar interromper justamente esse ímpeto ofensivo que eu prevejo do time cruzeirense. E pelo meio de campo, Alan Franco e Maicon. Do meio campistas, tirando o Thomas Pérez, que está no banco de reservas, talvez sejam os dois meio campistas com as maiores e melhores valências defensivas do time do Atlético. Então, o Barba Domingues, prevejo que aprendeu, ficou vacinado contra o Flamengo, viu, ó, jogar contra uma equipe que está superior à minha de peito aberto, eu vou tomar taca. E aí, ele tenta trancar esse meio de campo, povoar o meio de campo e, sobretudo, povoar a logo à frente do goleiro Everson. Eu vejo, Arlindo, mais uma opção. Como? Já que está faltando qualidade, eu vou tentar ganhar na quantidade. São 3 zagueiros de ofício, os laterais vão fechar certamente numa linha de 5 defensores, e aí você também tem 2 meio-campistas que vão ajudar, claro, para que a defesa não fique sobrecarregada. Esse que, para mim, foi o grande problema, está sendo o grande problema no do Atlético e no Atlético quando a bola está rolando. No ataque, Alan Minda para tentar fazer um salseiro ali pela ponta direita, vai dar um calor para o lado esquerdo defensivo do Cruzeiro, que vem com o Kaique, e aí você prende o Kaique na lateral. O Kaique vem evoluindo defensivamente, mas tem mais valências ofensivas. E você colocando o Alan Minda ali para ficar nas costas, para ficar em cima do Kaique, você tira uma opção de ataque do Cruzeiro. E o Cassierra não é aquele centravantão que outrora a gente poderia imaginar. Tem mobilidade. Pode ser que ali no pivô ele consiga prender a marcação do Cruzeiro, já que Jonathan Jesus e Fabrício Bruno, querendo ou não, é uma zaga nova, entre aspas, no sentido de jogarem juntos. Ainda pode faltar um pouco de entrosamento entre essa dupla de zaga cruzeirense. Ganha o Atlético na defesa, mas vamos ver se isso vai realmente acontecer quando a bola rolar, lindo.
1: Tá certo, Guilherme Reis, obrigado também pela sua análise sobre esta escalação do Atlético, essa alineação de Eduardo Domingues para esta partida de hoje contra o Cruzeiro, Superclássico Mineiro. É na Rádio Confidência, já tem bola rolando, agora 8h45, exatos 15 minutinhos nos separam para o início, para o pontapé inicial de Fábio Rodrigues de Souza, que Guilherme Reis já antecipou que será o árbitro do jogo. E aí, para confirmar também esta equipe de arbitragem, Pedro Rocha na beira do campo.
4: Pois é, você já antecipou o árbitro Flávio Rodrigues de Souza de São Paulo, auxiliar número 1, Rodrigo Figueiredo Henrique Correia, do estado do Rio de Janeiro, auxiliar número 2, o Alex Zang Ribeiro, de São Paulo, quarto árbitro, tem nome de imperador, de pessoa da família real, Fernando Antônio Mendes de Sales Nascimento Filho, o VAR, ele que é do Pará, e o VAR, o Rodrigo Guarizo Ferreira do Amaral, arbitragem também escalada aqui no Gigante da Pampulha. Agora o torcedor do Cruzeiro canta alto, faz aquela festa, afinal de contas, estamos a poucos minutos de mais um clássico. E um detalhe importante, eu falei dos tabus, uma informação é que o Cruzeiro, nos últimos clássicos que foi mandante, tirando, é claro, o do brasileiro do ano passado, quebrou o tabus. Venceu pela Copa do Brasil como mandante, não vencia desde 2019, venceu pelo Mineiro, também não vencia desde 2019, venceu a final do Mineiro, foi campeão mineiro, e agora tem esse tabu no brasileiro, vamos ver. Se segue quebrando tabus, Arthur Jorge, que está 100% como mandante no comando do Cruzeiro.
1: Tá certo, Pedro Rocha, muito obrigado também por mais essa informação. Algo a comentar aí que você queira sobre essa equipe de arbitragem, Gui?
5: O Flávio Rodrigues de Souza talvez seja aquele mais adequado, entre aspas, não existe um 100% adequado, que a gente sabe da desqualidade da nossa arbitragem brasileira, apesar de termos 3 representantes árbitros na Copa do Mundo, nos Estados Unidos, México e Canadá. Mas o Flávio Rodrigues de Souza talvez possa ser aquele que deixa a bola rolar um pouco mais, apesar do futebol brasileiro não deixar. Prevejo um jogo com muita catimba. E por que eu chamei um destaque para tentar comentar sobre essa arbitragem, ô Arlindo? Eu ainda não sei, a gente vai ver com a bola rolando, claro, se vai ter algum resquício, se vai ter algum rescaldo da batalha campal do último clássico que tivemos. Será que ainda tem uma rixa? Jogadores provocativos do lado atleticano, como o Everson, que iniciou aquela briga, o Lianco, que nas redes sociais ficou até mais quietinho depois de ter tomado a derrota na final do Campeonato Mineiro. E pelo lado do Cruzeiro, tem jogadores provocativos também. Lucas Romero, com a raça argentina, que gosta de bater também, certamente vai levar cartão amarelo. Matheus Pereira, que vem se tornando um jogador provocador e provocativo. O Caio Jorge, que no clássico provoca demais também. E o próprio Arroio, que mesmo que discretamente gosta de azucrinar, falando o termo bem mineiro, gosta de azucrinar a cabeça dos adversários, zoando, falando aquele portunhol dele. Então Flávio Rodrigues de Souza vai ter a missão de controlar esse jogo, para que ele não seja o protagonista. É uma grande missão e eu acho que ele pode se sair bem. Tomara, Arlindo, e a todos que nos acompanham, que eu esteja certo.
1: Tá certo, Guilherme Reis, muito obrigado por mais uma análise também, dessa vez sobre a equipe de arbitragem, realmente muito bem apontado. A gente espera que não sobrem resquícios sobre aquela vergonha que os dois times protagonizaram na final do Campeonato Mineiro. Enquanto o Guilherme falava, vai sendo repassada a escalação celeste no telão do Mineirão. Matheus Pereira e Caio Jorge, ovacionados pela torcida, o camisa 10 e o camisa de número 19 do Cruzeiro, realmente entrosados e ovacionados a passos largos de se tornarem ídolos celestes do lado do Atlético. Gui, eu queria também que você falasse sobre ausências pesadíssimas na escalação hoje, porque talvez os dois principais jogadores, tirando ali Everson e Hulk, Coelho e Vitor Hugo, como a nossa Otone nos informou hoje, são desfalques, hein?
5: A gente até ponderava, o Arlindo, aqui naquela nossa conversa, resenha pré-jogo, antes da gente entrar no ar, que poderia ser aquele famoso migué do Eduardo Domingues, da diretoria de futebol do Atlético, em anunciar, porque vazou para a imprensa, aqui dando os créditos, Guilherme Souza e o Everton Guimarães, na HG Play, adiantaram ontem que poderiam ser desfalques o Vitor Hugo e também o Cuejo, e de fato isso se confirmou. São os jogadores de linha, na minha opinião, os melhores do Atlético no ano. A ausência do Hulk é bem sentida, a gente já passou muito tempo falando disso, sobretudo em um clássico, é o artilheiro dos clássicos do século XXI, mas a ausência do Vitor Hugo pode ser mais sentida até do que a própria do Cuejo, porque o Vitor Hugo, ele dá dinâmica para o Atlético. Nessa temporada em que ofensivamente o Atlético vai mal, Vitor Hugo quem se destaca, mesmo quando o time no apanhado geral do Galo vinha mal, o Vitor Hugo se destacava, porque ele joga como um camisa 10, mas pisa muito na área, ajuda na construção desde a defesa, e o Tomás Cuejo é aquela válvula de escape, tem qualidade, tem drible e tem um bom chute. Então o Atlético perde muito, ganha o Cruzeiro, porque vai ter menos dor de cabeça. Agora, o Cruzeiro não pode, sabendo que o Atlético tem esses desfalques importantes, afrouxar a marcação. O Cruzeiro tem que ficar esperto, porque como eu disse, se falta a válvula de escape do Cuejo, tem a válvula de escape que é o Alamindo, que corre mais que notícia ruim. Corre mais que notícia ruim. Às vezes falta uma certa adequação ao futebol brasileiro, falta mais qualidade técnica, um trato mais fino na bola, mas ele corre pra caramba. E não vejo com tanta velocidade assim a defesa do Cruzeiro e conseguir acompanhá-lo. Então vai ter que ter uns dois, um marcando o Alamindo mais diretamente e outro na sobra, para que ele marque. Mas sim, a ausência de Tomás Cuejo e Vitor Hugo talvez sejam, para além da deixada do Hulk, do adeus do Hulk, as piores notícias para o Atlético nesse pré-jogo, Carlinho.
1: Tá certo, o Guilherme Reis também comentando sobre a ausência de, quem sabe, os dois principais jogadores de linha do Atlético, que são desfalques para este jogo. Agora sim, agora estamos oficialmente no clássico. As duas equipes, neste momento, adentrando o gramado. Domineirão, o Cruzeiro, mandante da partida com seu uniforme de número 1, aquele uniforme tradicionalíssimo, com ali a blusa azul e os shorts e meiões brancos, aquele uniforme tradicional celeste. Do outro lado, o Atlético também com seu uniforme tradicionalíssimo, listrado em preto e branco, naquelas listras também, que já conquistaram muita coisa. É Super Clássico Mineiro rolando aqui na sua rádio em Confidência M880. Eu sou o Gabriel Arlindo e desde já eu agradeço demais a você, ao privilégio de nos escutar aqui no AM880, a todos vocês, aonde quer que esteja aí da sua Alexa, do seu smartphone, do seu radinho, que você acompanhe as ondas médias da Rádio Inconfidência. 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Agora com as duas equipes em campo, restando apenas 5 minutinhos para a bola rolar. Eu gostaria, o Pedro Rocha e também o Tony lá na beira de campo, pode complementar em seguida sobre o banco de reservas das duas equipes, para a gente finalizar esse esquenta, finalizar esse pré-jogo antes da bola rolar, começando com você, Pedrão.
4: Vamos lá então, Cruzeiro que tem no banco o Matheus Cunha, 31, William 12, Lucas Vigalba, se entrar em campo completa 100 partidas com a camisa estrelada, 25, 43 João Marcelo, 23 Fagner, 16 Lucas Silva, o Príncipe, 8 Matheus Henrique, 9 Bruno Rodrigues, 70 o Kaique Kenji, 94 Wanderson, 17 Sinisterra.
1: Seguiu, Tony!
3: No banco do Atlético, nós temos o camisa 1, Gabriel Delfim, o 23, Preciado, o camisa 33, Pacini, o 3, Ivan Romão, o camisa 5, Alexander, o camisa 10, Scarpa, o 17,
1: sobre aí os dois bancos de reservas dessas duas equipes. O Super Clássico Mineiro está para começar. 4 minutinhos nos restam para o apito inicial de Flávio Rodrigues de Souza. E aí eu gostaria do último comentário dele antes da bola rolar. O que, que a gente pode desenhar já antes do jogo começar em geral sobre essa partida aqui? Veremos aí duas equipes totalmente diferentes, postadas dentro de gramado, como você comentou. Qual que é a expectativa realmente para esse jogo, para o primeiro tempo? Se a gente já pode imaginar algo de cara.
5: Até pelo desenho que eu descrevi das duas equipes, eu imagino um Atlético um pouco mais defensivo. É bem óbvio. Você, quando se reconhece como uma equipe inferior ao adversário, e a gente disse aqui durante todo o nosso pré-jogo que o Cruzeiro está numa fase melhor do que o Atlético, prevê-se que o Cruzeiro vai querer mais a posse de bola, vai querer jogar ao campo de ataque. E o Atlético vai dar essa posse de bola, é o que eu posso prever, sobretudo pela escalação. Como eu disse, são 5 defensores de origem, um meio de campo um pouco mais defensivo do que em outras escalações que a gente viu. Agora, a grande missão e talvez o grande problema que esse Arthur Jorge vem encontrando é jogar justamente contra equipes que são retrancadas. Pode mudar tudo, pode cair por terra o meu comentário, é bem verdade, o Galo parte pra cima, mas imagino, repetindo, que não vou fazer isso. Já teve a última experiência de querer jogar contra uma equipe superior de forma igual, de peito aberto, tomou 4 do Flamengo. Imagino que o Barba Domingues não vai querer fazer isso. Agora, dos dois lados, o medo de perder não pode ser maior do que a vontade de vencer. O Cruzeiro vai ter que se desvencilhar dessa possível marcação um pouco mais cerrada, e o Atlético vai ter que usar e abusar dos espaços que com certeza serão cedidos pelo Cruzeiro para tentar um gol no contra-ataque. Então, Arlindo, eu prevejo um Galo querendo jogar mais no contra-ataque e o Cruzeiro com mais posse de bola. E aí vai passar muito pela criatividade do Matheus Pereira com o apoio do Gerson, para que encontrem espaços dentro de uma defesa mais fechada, Arlindo.
1: Tá certo, Guilherme Reis, destrinchando com seu último comentário no pré-jogo, esse pré-jogo especial de uma hora que trouxemos pra você, destrinchando todo momento de Cruzeiro, toda a escalação celeste, todo momento do Galo, a informação conturbada de bastidores do Atlético Mineiro também, toda a escalação de Barba Domingues para esta partida. O Super Clássico Mineiro está para começar na Rádio Confidência pelo AM 880. Eu sou o Gabriel Arlindo e terei um grandíssimo prazer de narrar esse jogo pra você. Ao meu lado tem o Guilherme Reis nos comentários, tem o Pedro Rocha e Maria Clara Antônio nas reportagens e nos trabalhos técnicos, Reinaldo Andrade e Eliezer Ferreira lá no comando da Nave Mãe. Esta é a equipe estrelada nota 1000 da Rádio Confidência para este Super Clássico que está para começar. Está para começar. As duas equipes já alinhadas, já perfiladas dentro do gramado. O Cruzeiro atacará para o lado direito da sua Alexa, do seu smartphone, do seu radinho, aonde quer que você acompanhe as ondas médias da Rádio Confidência. O Galo, por seu lado, atacará para o lado esquerdo. Quem mexe na bola primeiro é o Cruzeiro. Quem tocará na bola pela primeira vez no jogo é a equipe celeste, com Matheus Pereira, com Caio Jorge também por ali, somente esperando a autorização de Flávio Rodrigues de Souza. 1 minutinho aqui no meu relógio nos separam do pontapé inicial. Tudo pronto, tudo alinhado, tudo perfilado para o Super Clássico Mineiro começar agora sim, às 9 horas em ponto, somente esperando a autorização de Flávio Rodrigues de Souza. E começou! Apita pela primeira vez no jogo, Flávio Rodrigues de Souza. A bola rola no Mineirão para Cruzeiro e Atlético. Atlético Cruzeiro é o Super Clássico Mineiro pela 14ª rodada do Campeonato Brasileiro. Eu sou Gabriel Arlindo e tenho o prazer de narrar esse jogão pra você. E quem vai descendo agora pela direita de Gabriel Cruzeiro ali com o Matheus Pereira, ele acabou fazendo a falta em cima do jogador atleticano. A primeira falta do jogo é atleticano, Tony.
3: Exatamente, Gabriel Arlindo. A bola acabou batendo ali no braço do camisa 11, Gerson. Portanto, falta para o Clube Atlético Mineiro.
1: E aí já foi cobrada rápido, rapidinho no contragolpe. Vai descendo o Renan Lodi. Chapelou o Cauã Moraes. Passou no meio de